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1: 9 horas e 30 minutos.
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0: Obrigado.
1: 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E a hora certa. 10 e

0: 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E a hora certa, 11:04.
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0: 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E a hora certa, 3:02.
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0: Quem foi o atrevido que deu tiros aqui na minha festa?
1: O que é que há, índio velho? Fui eu que atirei, por quê?
0: Não. É só pra saber.
1: Então, gaiteiro, continue tocando, diabo.

0: Quem será que tá batendo? Eu vou lá ver. Ah, é o seu Salinho de São Paulo. O que é que o senhor quer, homem?
1: Oh, boa tarde, senhor. O senhor tá bom? Ah, o senhor comprou a roupa lá faz quase um ano, o senhor não voltou pra pagar, e o que aconteceu?
0: A roupa que o senhor me vendeu encolheu tudo, eu não vou pagar aquela peste, não.
1: A roupa não encolheu nada, o senhor que mudou de clima, o senhor tá forte, tá gordo, o senhor ficou mais alto, já faz um ano, senhor.
0: Quer saber de uma coisa, seu Salinho? Não vou pagar e não pago mesmo. O senhor pode ir até no terreiro do Saravá. O senhor me prometeu uma coisa e deu outra, encolheu tudo.
1: Quer dizer, o senhor não tem acordo, não vai pagar mesmo?
0: Não pago.
1: Então eu vou ao Pai dos Santos, tá lá, senhor?
0: Nessa o Salinho dançou.

0: Saravá, Mizifi. Saravá. Pode entrar, Mizifi. O que está acontecendo com vós, mercê?
1: Eu vim de São Paulo para cobrar um baiano aqui. E o baiano faz um ano que ele foi em São Paulo e comprou da minha loja e veio para cá. Eu vim cobrar ele, ele me ofendeu e não quis me pagar de jeito nenhum. Eu vim aqui para falar com o senhor, para o senhor dar um jeito para mim, para me ajudar.
0: Onde mora esse baiano, Mizifi? Conta pro preto velho que o preto velho vai dar um jeito.
1: Ele mora em Goiás, estado de Goiás, em Goiânia, perto do senhor aqui.
0: Recebendo essa conta, vós mercê, meu filho, dá um pouquinho pra preto velho comprar velho charuto.
1: Eu prometo, o que ele me pagar eu dou pro senhor metade. Porque eu tô com raiva desse homem.
0: Ih, meu filho, o trem tá danado na sua loja na 25 de março. Tá cheio de troço enterrado lá. Mas preto velho vai dar um jeito. E nós vamos receber esse dinheiro que preto velho quer um pouquinho. Saravá!
1: Então vamos, senhor. Senhor, eu faço questão, o senhor vai na minha loja, porque o que o senhor receber pra mim, eu dou. Olha, sobrando pra mim 10%, dá pra cobrir o capital.

0: 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E a hora certa, 4:20. 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

0: do povo, é a voz de Deus, entende? E olha aí, ó, é o povo que tá querendo, né?
1: Bora, bebê! Olha a hora!
2: 4h55.
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0: Fala a hora aí, fala.
1: 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Foi a hora.
2: 4:56.
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ocorrência para poder chegar até a sua residência com a nossa programação, beleza? Bom dia para você aqui em Palmas de Monte Alto, bom dia para você, internautas, você já está passando aquele cafezinho, né? Já está aí sintonizado, esperando o início do Coração Sertanejo, o Som do Sertão. Avisa aí, ó. Avisa não, já estou avisando que já está no ar, tá bom? Bom dia para você curtindo aqui em Palmas de Monte Alto. Bom dia para você, como eu já falei, na internautas, onde quer que esteja curtindo a gente. Muito obrigado, desejo para você um excelente domingo. Que o domingo, dia 16/8/2026, não só esse domingo, como sempre, né? Seja um domingo muito maravilhoso, tá bom? Bom dia para todos, Coração Sertanejo iniciando. Você pode ir participando com a gente através do 077-999-919742, né? Fica à vontade para você pedir o modão sertanejo que a gente toca no Coração Sertanejo, o Som do Sertão. Combinado? Vamos lá, começando a nossa programação, ao som do Sérgio Reis, a música Xalana. Visão FM 5 e 4, Coração Sertanejo no ar. Bom dia.

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1: Oi, bom dia, na Visão FM, 5:02, 5:02, aqui na Visão FM, a rádio que tem o seu jeito. Bom dia pra você curtindo a gente, obrigado aí pelo carinho da audiência, me

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1: Ele mesmo, na Visão FM, 5 horas mais 17 minutos. Tá aí na programação do Coração Sertanejo, o som do sertão. O som de Lourenço e Lorival, Menina da Aldeia. Um dos hinos da música sertaneja, né? Lourenço e Lorival, rolou por aqui também Pedro Bento, Zé Estrada, Celesteiro da Lua. Ainda teve Tião Carreiro e Pardinho, Abrapó. Rolou por aqui no Coração Sertanejo também. Quem mais aqui, rapaz? O Sérgio Reis com Xalana. Na Visão FM, 5 e 17. Bom dia pra todos curtindo o Coração Sertanejo. Mandando um bom dia pra quem já está participando com a gente, né? E daqui a pouquinho, logo mais assim, a gente atende o pedido, tá bom, gente? A Marinalva Santos tá ouvindo a gente, manda o áudio. Daqui a pouquinho a gente atende já o áudio dela, né? Quem mais aqui? O Regis Lisboa também, nosso amigo Vanilson e a Mônica aí na Fazenda Gameleirinha também. O Raimundo da Base Brasileira curtindo o Coração Sertanejo, bom dia. Bom dia para nosso amigo Demilton em Campinas, São Paulo. É o Vanilton Brega, né? Acompanhando a gente. O Didi do Cedro, valeu Didi, bom dia. Obrigado aí pela sintonia também, tá bom, meu amigo? Quem mais aqui curte o Coração Sertanejo? Bom dia para o pessoal lá da na saída para Sebastião Laranjeiras, ali na rota, na rotatória, né? Ali no na Iracema, sempre ouvindo a gente. Aline do Bar, né? Bar Brilho do Sol, sempre ouvindo o Coração Sertanejo. Hoje você pode dar uma passadinha lá, que lá você encontra os melhores petiscos no bar da nossa amiga Aline, beleza? Valeu, Aline, bom dia pra você, muito obrigado, tá bom? A João Almeida, de Duas Lagoas, município de Riacho de Santana, ou aliás, de Igaporã, né? Curtindo a gente, bom dia também aqui pra nosso amigo lá de Riacho de Santana, né? O nosso amigo Juscelino Senna também, sempre curtindo o Coração Sertanejo. Muito obrigado aí pelo carinho da audiência. Continue ouvindo o Coração Sertanejo, o som do sertão, tá bom? Quem mais aqui curte o Coração Sertanejo? Bom dia para todos que curte a Visão FM ali na Praça da Feira, né? Todos os tem pessoas que moram ali logo, lógico, na Praça da Feira, né? Dona Cida, seu Dilson, todo mundo ali curtindo o Coração Sertanejo, muito obrigado, tá bom? Tem mais aqui, pessoal da Rua do Rosário, nosso amigo Baú também, né? O Joaquim, valeu Joaquim, bom dia, muito obrigado aí pela sintonia. Quem mais aqui curte a gente ali na Rua do Rosário? Seu Manuel da Hora e toda a família, também Thor e família também acompanhando a nossa programação, tá bom? Quem mais aqui curte a programação Visão FM, programação Visão, pessoal lá do bairro da Bica também curtindo o Coração Sertanejo, bom dia. Pessoal da Praça da Quadra também ouvindo a nossa programação, bom dia. Pessoal da Rua 7 de Setembro, nossos amigos Demi, também o Joaquim da 7 de Setembro, sempre ouvindo a gente, bom dia. Quem mais aqui? A Dona Dina na saída para Sebastião Laranja. Também curtindo o Coração Sertanejo, tem o Demilton, já falei, né? Quem mais aqui? Todo mundo aí do bairro Santa Cruz também acompanhando a gente, muito obrigado, tá bom? Pessoal aqui do bairro Oliveira, pessoal do Café Centro, com nosso amigo Dindo Peixe, tá ouvindo a gente, ele informa que daqui a pouquinho tem reunião da associação, tá bom, gente? Quem mais aqui curte a gente lá no Café Centro? O Orlando, no Café Centro, tem dois Orlando, Orlando Tiringa e o outro Orlando lá embaixo, lá após ali. Próximo ali é Dona Maria, né? Dona Maria também, sempre ouvindo a gente. Paulo de Senhor, nosso amigo Dudu de Senhor também, né, Du? Valeu, bom dia pra você, bom dia pra o nosso amigo Cláudio José também curtindo a gente, muito obrigado, tá bom? Peço pro pessoal pra mandar áudio aí, resumido, áudio pequeno pra gente atender o máximo de ouvintes, tá bom? Vamos lá, as irmãs Barbosa, Morão da Porteira, 5

0: Tem cuscuz!
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1: Oi, bom dia na Visão FM. 5h34 aqui na Visão FM, a rádio que tem o seu jeito. Bom dia pra você curtindo a gente. Gente, pode ir participando, tá bom? Através do 077-999-919742, né? Você que ouve a programação Visão pela primeira vez, sejam bem-vindos. Essa é a Visão FM, Rádio de Palmas de Monte Alto, Bahia, Brasil. Estamos na rua Dr. Valdemar Teixeira de Moura, aqui no bairro Santa Cruz, tá bom? E vou falar, você que ouve pela primeira vez, eu sou o mais cheiroso aqui da Visão FM, né? Que todo mundo já sabe que eu sou o mais cheiroso e é um prazer. E eu peço licença para poder chegar até a sua residência com a programação da Visão FM, tá certo? Pois é. Bom dia para um dos nossos amigos vaqueiros, né? Que estão aí tirando leite. Muito obrigado aí você das carrocinhas que faz entrega aqui em Palmas de Monte Alto, né? Venda de leite. Muito obrigado, tá bom, gente? Meu amigo, por falar em entrega de leite, meu amigo o Galego do Frango, que sempre acompanha a nossa programação também. Bom dia, pessoal de Curral de Pedras. Nosso amigo Lio, valeu Lio, bom dia pra você. Lio de Geraldo também, sempre ouvindo a gente. Muito obrigado, tá bom? A Naí e o Dozin, também lá no Agrestinho, sempre ouvindo o Coração Sertanejo. Bom dia também pra o Manelão, bom dia pra o Dazin, aí no Agrestinho e família. Bom dia também aqui pra o Zezinho, né, em família também. Nosso amigo Bila, valeu Bila. Bila está lá no loteamento Abaité, acompanhando o Coração Sertanejo, o Som do Sertão. Quem mais aqui curte a gente? Bom dia aqui pra o Zelinda Custódio, também o Có e ainda a Nice e Zana lá no Agrestinho de Baixo, né? Muito obrigado aí pela sintonia. Manda mais uma vez aqui bom dia para o nosso amigo Cláudio José. Bom dia para você, viu, Cláudio? Muito obrigado. Eu tinha mandado, mas a gente manda novamente, certinho? Voltando aqui, a dona Zelinda Custódio e o Có Nice e também a Zana ali no Agrestinho de Baixo. O Có falou, olha o Agrestinho ou de baixo, não o Agrestinho de cima ali de Oscar, não. Viu, Oscar? Pois é, se com o Agrestinho de aí de cima, ele não gosta não, viu, Oscar? Tem muito movimento, muito carro passando. Valeu, bom dia. Na Visão FM 536, olha, o Có não falou nada não, tá bom? Mas ele pediu pra falar que o de baixo. É a gente que faz a brincadeira, só pra poder fazer confusão mesmo. Pois é, vamos de música na programação? Vamos lá, né? Pera, moço.
2: E bota uma música caipira aí.
1: Vou botar a música caipira. Manda um bom dia aqui também pra nosso amigo Cal, aqui do bairro Santa Cruz, acompanhando o Coração Sertanejo. Bom dia pra você, viu, Cal? Obrigado aí pela sintonia, estiver trabalhando, bom trabalho. Assim não tiver, pode fazer caçar. A caçar um serviço. Logo dia de hoje, né, Cal?
3: Bom dia.
1: Pois é, bom dia. Muito obrigado aí pela sintonia, viu? Rapaz, você vai. Nem terminei de me recuperar. Você já vem espirrando aí de jeito. Vamos lá, na Visão FM 5h36, hora certa no oferecimento da Oficina Sete Irmãos, onde seu carro recebe o melhor sem esvaziar o seu bolso. 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Pois é. Bom dia também aqui pra nosso amigo Zé Boca Rica, né? 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Vamos lá, vamos de música. Rômulo Montalvão Cardoso, tá ouvindo a gente? Muito obrigado. Vamos lá, Trio Parada Dura, a música O Carro e a Faculdade. 5h38, bom dia.

0: legal, na Visão FM 5h48, aqui na Visão FM, a rádio que tem o seu jeito. Tá aí João Paulo e Daniel, participação de José Camilo, a música Meu Reino Encantado. Legal, na Visão FM 5h48, manda um bom dia aqui pra Bill aqui da Feijoada, né, aqui no bairro Santa Cruz. 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Pois é, bom dia, muito obrigado, tá bom? Quem mais aqui? O Paulinho lá no Pajeú. Ô Paulinho, bom dia pra você, viu, meu amigo? Bom dia pra você, dona Liquinha também, o Paulo Rogério, também bom dia pra o Joaquim, lá também curtindo a gente, Valdivino e família, todos os filhos, né, de Valdivino. Neia, esposa do Valdivino, irmã do Paulinho, né? A irmã. Pois é, muito obrigado, tá bom, gente? Todo mundo lá de Pau de Espinho também, acompanhando o Coração Sertanejo, bom dia. Meu amigo Didi do Cedro tá pedindo bicudo pra soltar a jumenta. É, rapaz, a jumenta, eu já descobri onde é que tá a jumenta. Se eu for mandar aqui o vídeo, aí vai dificultar um pouco, né? Porque não vai dificultar, vai dar problema, porque a Belino arrendou a jumenta pra o rapaz tirar leite. Pois é.
1: Cria vergonha.
0: Pera, amor.
1: Bota uma música caipira aí, vamos.
0: Não, deixa eu falar só de Abelino aqui.
2: Não liga, não. Ele é além de malcriado
0: e abestalhado. Eu ou Abelino? Pois é, o Abelino, ele arrendou a jumenta. Eu acredito que é essa mesma aí que o nosso amigo Didi tá falando, né? Arrendou pra tirar leite. Diz que é medicinal. É nele. Pois é, né? O Etevaldo do O Nosso Bar também tá ouvindo a gente. Muito obrigado. 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Então, Etevaldo do O Nosso Bar, beleza? Bom dia para o Ederaldo aí no Lagoa dos Patos também, sempre ouvindo a gente. Muito obrigado, tá bom? Vamos lá, bom dia, Roger. E o Palmeiras, olha, aqui é a programação sertaneja, né? A programação não mistura o sertanejo aqui, o sertanejão, né? Com jogo de futebol, tá bom? O Palmeiras é o seguinte, a camisa deveria ser vermelha de tanto apanhar.
2: Tá,
0: o Sandro Jumento falando aqui, Palmeiras, agora? Pois é, deveria ser vermelha de tanto apanhar. Vamos lá, Roberta Miranda. Vai com Deus, é o nome da música que você curte agora. Bom dia.

Natal na Visão FM, 6:03, está aí na programação da Visão FM o som do Milionário e José Rico, beleza? Gente, olha, na Visão FM 6:03, a partir de agora a gente já começa já atendendo os pedidos dos ouvintes. É você que mandou mensagem, a gente começa a atender a partir de agora, e você que ainda não mandou, dá tempo você mandar ainda, beleza? 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

0: 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Pois é, abraço aí pro nosso amigo Neto da Oficina Sete Irmãos, também um bom dia pra Vanilson da VR Oficina, bom dia pra o Zé Boca Rica da Mina Calçados, pra o Di da ADR Casa de Rações e também o segundo do Supermercado Economia acompanhando a gente, tá bom? Bom dia aqui pro nosso amigo Paulo da Olaria, tá passando e tirando foto de tudo aí na rua, é um cinegrafista amador. Pois é, valeu Paulo, bom dia, muito obrigado. Quem mais aqui curte a gente? Ele tá mandando bom dia aqui pra todo o pessoal lá pra o Betim lá em Olaria, pra todos os amigos lá do Pinga Fogo. E também deixa bom dia também aqui pra o pessoal, nosso amigo Giovanni da Panificadora Delícias Caseira. Valeu, bom dia. Vamos lá com as primeiras participações aqui na programação da Visão FM, porque o tempo tá corrido. Alô, bom dia.
1: Alô, Roger, bom dia.
0: Bom dia.
1: Que é Raimundo Brasileiro. Eu gostei de tocar a música pra mim, Triparada Dura. Motorista do Amor.
0: Opa, moda
1: só pra curtir mesmo.
0: Beleza, moda boa. Você escolheu uma boa, essa música eu nunca tinha visto, né? Obrigado, viu? Quem aqui? O nosso amigo Raimundo da Brasileira. Valeu, meu amigo, bom dia. Alô, bom dia.
2: Bom dia, Roger Bahia. Gostaria de ouvir a música com Paula Fernandes, Pássaro de Fogo. Eu ofereço para minha mãe, Ana Lúcia, que mora na fazenda Sítio do Meio, meu pai Osmando, para minha tia Maria, na fazenda Barra, para Lene, para Anivalda, para Dona Custódia, para Marlene, para meu irmão Alberto do Peixe e para você também. Então, bom dia, Deus abençoe.
0: Valeu, bom dia, muito obrigado aí a Marinalva Silva, tá, Santos, perdão, né? Curtindo a gente, Regis Lisboa, valeu Regis, bom dia. Meu amigo Bill da Feijoada, alô Bill, bom dia.
3: Ô Rose, bom dia, tô na área. Você manda uma moda boa aí pra nós, Leonardo. Qualquer um aí, tá na escuta.
0: Beleza.
3: Manda lá pro Pai de Santo pra acordar ele lá na ladeira.
0: O Pai de Santo é que deve acordar meio-dia, porque ele, do jeito que ele faz aí os seus despachos aí, ele roda a noite todinha. Gente, vocês cuidarem com o despacho desse Pai de Santo, viu? Aliás, esse despacho aí você pode aproveitar, que eles não sabem de nada mesmo. Vamos lá, motorista do amor. Bom dia pra todos curtindo a gente, vamos lá.

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1: Opa, bom dia na Visão FM, 6:17, 6:17 aqui na Visão FM, a rádio que tem o seu jeito. Olha, nosso amigo Jim, da associação lá do Café Centro, a associação Arquileu Manuel de Santos, ele convida todos os sócios e não sócio para participar de uma reunião que será realizada hoje a partir das 8 horas no local de sempre, viu gente? Desde já o Jim agradece a todos e informa ainda que a reunião é muito importante. Você, associados ou não associado, que queira nos associar, né? Para que a associação seja mais forte ainda. Então, compareça à associação para que seja um associado, tá bom? Valeu, Jim. Bom dia para você e para sua esposa também. Muito obrigado. Beleza, meu amigo? Mais uma vez, a gente manda um bom dia aqui para Demilton. Ele está lá em Campinas, São Paulo. É o Vanilton Brega, curtindo a gente. Muito obrigado, tá bom, meu amigo? Valeu, bom dia. Muito obrigado mesmo aí pela sintonia, tá bom? O que, rapaz?
2: Verdadeiro que nunca vai faltar.
1: Pois é, né? Vamos lá, né? Na Visão FM, 6:18. A gente dá sequência aqui no Coração Sertanejo, o som do sertão. Vamos lá, quem aqui atende aqui, o nosso amigo Etevaldo, o nosso bar, tá participando comigo. Ele mandou aqui no meu WhatsApp, né? Deixa eu ver aqui, então é que a gente não vê do WhatsApp particular, viu gente? Que a gente foca mais aqui no da emissora. Então vamos lá, o Etevaldo, bom dia.
3: Bom dia, Roy Bahia.
1: Bom dia.
3: Muito bem, aqui nós temos buchada, uhum, peixe frito, uma cervejinha super gelada,
1: uhum,
3: aquela moda de violão.
1: Opa, que bacana.
3: Quem quiser cantar sua música ao vivo, nós temos espaço pra cantar a música ao vivo aí.
1: Boa,
3: karaokê. Valeu, Rocha. Vai dar uma música sertaneja pra nós aí. De Daniel.
1: Beleza, meu amigo. Valeu, feito o convite aí, né? Ótima opção pra você curtir com os amigos aí nos finais de semana. 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Valeu, Etevaldo. Bom dia. Pra gente esclarecer melhor, tá bom? Que mais aqui? Nosso amigo Joaquim da 7 de Setembro tá ouvindo a gente. Pede música com o Jacó Jacozinho, João Bubo. Pede e oferece pra Dema, oferecendo pra o Quinca do Cachorro Quente. Tá oferecendo aqui pra toda a turma ali do Baú, né? Toda a turma do Bar do Camilo também. Pra todos os amigos que acompanham a programação Visão FM. Valeu, meu amigo. Bom dia. Muito obrigado. Paulinho, lá do Spin. Valeu, Paulinho. Bom dia pra você. Obrigado aí pela sintonia, tá bom? Vamos lá, bom dia.
4: Bom dia, meu amigo Roger. Também pela sintonia, meu patrão. Fala uma moda boa pra nós aí. Todinho Negro. Ofereço pra meu amigo Marcelo Litolo, o Vaqueiro. Giovanni Leobino.
1: Uhum.
4: Cláudio José.
1: Gente fina.
4: Toda minha família aqui. Gostaria que você mandasse parabéns pro meu irmão Joaquim.
1: Ô, rapaz.
4: Tá aniversariando hoje. Amo toda minha família. Valeu, uma pedra.
1: Valeu, muito obrigado pela participação, tá bom, Paulinho? Felicidades aí para o Joaquim, nosso amigo Quinca. Valeu, Quinca, bom dia.
5: Parabéns pra você.
1: Parabéns, Quinca, felicidades, tudo de bom. Vamos lá, João Paulo e Daniel, com a música Só Dá Você e Minha Vida. 6:22.

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1: Legal, na Visão FM, 6:30, tá aí Tordilho Negro, o som do Teixeirinha na programação da Visão FM, a rádio que tem o seu jeito. Na Visão, 6:31, mandar um bom dia aqui pra o Leia, lá no Nova Palmas, também o Marão, valeu Marão, bom dia pra você, muito obrigado, viu meu amigo? Também aqui o Nelim Buxudo, ainda o Agnaldo, a família de Agnaldo também, todo mundo curtindo a gente aí. Muito obrigado pela sintonia também, nosso amigo Dedé, tá sempre ouvindo a programação do Coração Sertanejo, o som do sertão, tá bom? É, vamos lá, né? Eu queria que o ouvinte manda áudio pra a emissora, porque fica difícil de me ouvir ali no meu particular, né? Olha, gente, deixa a gente atirar até a trilha aqui, para me passar aqui uma utilidade pública. Olha, ajuda faz toda a diferença. Olha, rifa solidária em prol do tratamento médico de Adelice Nogueira, mais conhecida como Dede Altamira. É, contamos aí com a sua solidariedade para ela, que ela possa, né, continuar a essa luta. Olha, gente, uma rifa de uma vaca, de cor branca. Eu vou falar algo da vaca, né? Vaca é de raça, né? É o valor da rifa, R$25. Você que puder ajudar, nossa amiga Dé, comprando aí o bilhete, participe. Boa sorte. Vou passar o contato aqui da Dé. E não vou ler aqui o relatório médico, né? Custa, o tratamento médico custa R$45.000, né? E se você é de bom coração e quer ajudar a Dé, você pode estar mandando mensagem via WhatsApp. São dois, no 77-999-44-7093 ou 77-999-59-3481. Então, precisa de ajuda, boa sorte, juntos podemos fazer aí a diferença na vida de nossa amiga Der, lá de Altamira, tá bom? Se você puder ajudar, entre em contato aí no 77-999-44-7093 ou 77-999-59-3481, tá bom? Só você entrar em contato aí com a nossa amiga Dé e comprar seu bilhete. Você que pode comprar um, pode comprar. Você quiser comprar dois, fica à vontade. É mais você fazendo aí, sendo mais solidário, né? Contribuindo em com o tratamento da nossa amiga Déia. R$45.000 é o tratamento médico. Como a saúde é cara, né, gente? Então, ajude a nossa amiga Déia. 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Tá bom? Visão FM 6:34. A gente chega. É o tratamento médico, é complicado, né, gente? Pois é, enviei aqui para meu amigo Clássio Rodrigues também, né? Que é muito amigo da Dé, pra gente dar uma força aí pra Dé, né? Dé, quando a gente chega lá, Dé tem aquele carinho imenso, né? Não só com a gente aqui da Visão, quanto todos os amigos, né? Então vamos ajudar a nossa amiga Dé. Beleza? Quando a emissora falta, a Dé tá com a... lá, caçando cadê a rádio, tomar um carinho imenso aqui com a gente. A gente também tem que ser carinhoso também com todos os ouvintes, né? Pois é, e pede desculpa aí a alguns que a gente não dá tempo a atender também, tá bom? Mas para procurar a gente aqui, se você estiver precisando tratamento médico, a gente vai dando uma força aqui na programação Visão, tá bom, gente? Valeu, Dé, bom dia para você, muito obrigado, tá bom? Vamos lá, o nosso amigo Ivo Lima, participa aqui. Não, mas antes de Ivo, que tem aqui, eu tô esquecendo aqui o Bicudo, tem Bicudo, tem hora. Valeu, Bicudo, bom dia.
2: Bom dia, Roy.
1: Bom dia.
2: Bicudo, manda um alôzinho pra mim, tô ouvindo seu programa. O pai do momento agora tá com o Didi do Cedo?
1: Não, tá com
2: o Didi. Manda um alôzinho pra ele lá, pra Didi do Cedo. Todos os amigos, e passa um amor pra nós de Barreirita aí. Qualquer um aí, viu? Tem um bom dia, faz tudo.
1: Valeu, meu amigo. Vou tocar um ali que tem trio Parada Dura, tá bom? Que o Barreirito fazia parte, né, na época. Quem mais aqui participa com a gente? Vamos lá, quem aqui? O nosso amigo Ivo Lima pede música com trio Parada Dura, música. Não, tô com Teodoro Sampaio, Vestido de Seda. Pede oferecendo para o Quinca do Cachorro Quente. Oferece para o Nelim, para todos os amigos que ouvem a programação Visão. Valeu, muito obrigado, tá bom? Quem mais aqui participa comigo? Nosso amigo Peron. Peron está em Barriguda. Alô, Peron, bom dia.
3: Bom dia, Roger. Gostaria de você rodar sua música Milionário da Rica, Estrada da Vida. Quero oferecer para a Suzana, com a esposa Roberta, fazendo Limeira, para Gustavo, para o Wilson, para a galera Natal Caia, para a Nainha aqui na Barriguda, para a Jana, para a Dilma Escatinha.
1: Uhum.
3: E todos meus amigos daqui da Barriguda, tenham um bom dia, Roger.
1: Valeu, meu amigo, bom dia pra você também, muito obrigado, tá bom? Nosso amigo Juarez do Bar pede música aqui com o Trio Parada Dura, a música que ele pede é Faz Isso Não, Paixão. Ele pede pra curtir, tá oferecendo pra todos os amigos na sintonia. O rapaz do caminhão falou que levou Juarez pra servir de ajudante, chegou lá e Juarez tá mais fraco que um anu branco. Juarez não aguentava pegar um balde de 4 de litros. Está igual um anu branco. Diz que o homem é fraquinho. Bem zoada.
0: Nossa Senhora.
1: Vamos lá, vamos lá. Gente na Visão, 6h36.

0: Visão FM, 6h44 aqui na Visão FM, a rádio que tem o seu jeito. Faz esse não paixão, tá aí o trio Parada Dura na programação do Coração Sertanejo, o som do sertão. Vamos lá, na Visão FM, 6h45 agora. Nosso amigo Zé das Medalhas pede música com Teodoro Sampaio, o tapete da sala. Oferecendo aí para todos os amigos, manda bom dia aí para o Áureo, mais conhecido como Lico Teba, manda bom dia para o Dil Galego, grande Dil Galego, gente fina. Para quem não conhece. Para quem não conhece, gente fina, é boa, gente boa. Valeu, Dil, bom dia. Brincadeira, viu, Dil? Vamos lá. Vamos lá, bora lá, né? Zé da Medalha, bom dia pra você, Dona Marieta também, muito obrigado aí pela sintonia. Pessoal da rua Henrique Dias, Dona Amélia, também, né? Sempre curtindo a gente. Minha irmã Leidmar, lá em Braço de Capoeira também curtindo a gente. O Edmundo, também a sua filha, né? Curtindo a gente, muito obrigado, tá bom? Hora de ir acordando, viu, gente? Acordando, cuidando da minha fazenda aí, viu?
1: Olha a hora!
0: Pois é, olha a hora!
2: Acorda, negada!
0: Leide, bom dia pra você, muito obrigado aí pela sintonia, tá bom? Bom dia pra o Edmundo e Ana Clara também curtindo a gente, muito obrigado. Todo o pessoal aí curtindo a gente, meus pais também, né? A Jussara também, o Júnior. Júnior, eu tô querendo fazer um negócio em Júnior, mas tá difícil, né? Valeu. Quem mais aqui participa com a gente? Bom dia, Roger. Toca pra mim aí, Léo Canhoto e Robertinho. Vou tomar um pingão. Aí é uma hora dessa, tá cedo demais. Quem pede aqui? Nosso amigo Beto lá do bairro Oliveira. Aliás, ele bebe toda hora mesmo, né? É, tá na hora mesmo já também, né? Controlada. Valeu, bom dia, muito obrigado, tá bom? Meu amigo Carlinhos do Açougue Boi na Brasa pede música Coxa de Retalho. Ele pede oferecendo pra todos os amigos. Eu mando bom dia aqui também pra a esposa Liana, pra todo mundo aí curtindo a gente aí no Paracatu. 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Tem, gente? Vamos lá, o som de Teodoro Sampaio, na sequência Léo Canhoto e Robertinho, ainda tem os Chitãozinho e Chororó, a música Coxa de Retalho. 6h46, bom dia.

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1: Oi, Visão FM 6h56, tá aí o som do Chitãozinho e Chororó na programação Visão FM, tá bom? Chitãozinho e Chororó, né? Chororó. Gente, manda um bom dia aqui pra Wilson Magalhães, curtindo a gente também, né? Wilson, irmão do nosso amigo Juarez, né? Tá sempre ouvindo ele e a esposa Roméria, toda a família curtindo o Coração Sertanejo. Muito obrigado, tá bom, Wilson? Wilson, pois é, rapaz, não sei se você ouviu eu falando logo cedo. Seu irmão Juarez, ele combinou com o cidadão ali. Eu pensei que era carona, eu tava pedindo ontem pra sair. O rapaz ia buscar leite aqui no caminhão aí. Ele pediu pra ir junto pra poder esfriar a cabeça, né? Tá com a cabeça quente. Aí o rapaz falou que levava ele pra ir. Valeu, é bom que me ajuda. Mandar o Juarez pegar um balde, não aguentava um balde de 5 litros. Você tá mais fraco que um ano branco. Contra o vento, esse ventania que tá aí fora. Essa aí tá forte, né? Pois é, mas um ventinho, um vento normal. Ele não aguentava, não. O Juarez tem que tomar um biotônico, viu, Juarez? Um fortificante, beleza? Ficar forte e bonito igual eu.
2: Mentiroso.
1: Mentiroso. Puxa saco de Juarez, tem razão. Vamos lá, né? Quem mais aqui? Bom dia aqui pra Neuza. Neuza Porto tá ouvindo a gente. Muito obrigado, viu, Neuza? Bom dia, muito obrigado aí pela sintonia. Vamos lá com os dois últimos áudios aqui da participação de hoje. Alô, bom dia.
3: Ô, Roger, bom dia.
1: Bom dia.
3: Como é que você está? Tudo bem?
1: Só meio quebranteado.
3: Tudo bem, graças a Deus. Manda um alô para mim, para meus três filhos, minha mãe Nivagiato, para minha tia Nivagiato, para todos que estão na escuta. E se der tempo, você toca o mundo de Maria, passa na frente.
1: Beleza, valeu.
3: Bom dia.
1: Bom dia, muito obrigado, tá bom? Ana da Lagoa de Canudo. Valeu, Ana, bom dia, muito obrigado, tá bom? Marcelina Constância mesmo? Conceição, vamos lá. Alô, bom dia.
4: Bom dia, hoje. Manda alô na filha da Beleirinha. Isso pro Leonel, meu filho, Nora, neto, gente. Minha família da Esperina, minha família Sérgio Cangirama, Aninha Lagoa de Canudo, Javinha de Poeira, Tony Venceslau, Vanice Monte. E passa aquela música, a Cachorro Valente. Feliz que é todo pra você. Até mesmo da Mendoinha. Bom dia.
1: Bom dia, muito obrigado aí pela sintonia, tá bom? É muito pinto aí, vai. Pois é, dona Marcelina, bom dia. A dona Marcelina tá com um carinhão de pintos lá, né? É isso aí. Valeu, bom dia. Agora tem um. Sandro Ribeiro, quando manda um alô pra uma pessoa aqui, bota um gato pra cantar, aí, Sandro Ribeiro, ó. Pra quem gosta de frango. É desse jeito aí. Pois é, dona Marcelina, bom dia. A dona Marcelina tá com um carinhão de pintos lá, né? É isso aí, valeu, bom dia. Agora tem um Sandro Ribeiro, quando manda um alô pra uma pessoa aqui, bota um gato pra cantar.

0: Bota aí pra você o som de Jacó e Jacozinho no Coração Sertanejo, o som do sertão. Na Visão FM, pra fechar a nossa programação de hoje, atendo aqui o mais um áudio, né? Já tinha fechado ali o áudio, mas a gente deixa a música programada, a programação aberta aqui, né? Não tem locução ao vivo, mas tem aí programação musical, a gente coloca aqui após a música que eu vou tocar de despedida, beleza? Dona Elienay, da Elienay Brito, lá de Barriguda. Alô, Elienay, bom dia.
1: Bom dia, Rose, bom dia a todos os ouvintes da Visão FM. Elienay da Barriguda. Rose, passa pra mim uma música aí com a Diga Mão Branca, uma coisinha pra comer.
0: Beleza.
1: Oferecer pra todos que estiver na escuta do programa, meus filhos, meus netos, todo mundo.
0: Beleza, valeu, dona Elienay. Bom dia pra senhora, muito obrigado aí pela sintonia, tá bom? Olha, eu vou tocar uma música aqui de despedida. Aí tem uma vinheta de hora certa, depois tem um bom dia. Aí vem a música que a senhora pede, tá bom? E tem a programação musical aqui. Aí às 8 tem o professor, aliás, o Francisco Benevides, né? Com a sua programação. E aí segue até às 11 a programação playlist, programação DJ Sombra. Após o DJ Sombra, às 11 horas tem o programa da Igreja Católica. Até às 13 horas. Das 13 até às 16 também o DJ Sombra novamente, que esse DJ é o mais famoso do Brasil, que é o daqui da Visão FM, né? Com mais uma playlist. Aí chega às 16 horas o pastor Helder Magalhães com o nosso amigo Isaías. Após até às 17 horas, né? Aí após as 17 horas tem o DJ Sombra novamente até às 5 da manhã. A DJ Sombra é quem faz aqui a programação na Visão FM, quando os locutores não estão, né? Pois é, esse DJ Sombra é o DJ mais famoso do Brasil, viu, gente? Qual é a DJ Alok? Pois é, gente, muito obrigado. Fiquem todos com Deus, que eu também tô indo com ele. E na sequência, como já falei, tem a música aí da dona Elienay e a programação do DJ Sombra, né? Muito obrigado, tenham todos um ótimo dia de domingo. Que Deus abençoe a todos. E eu tô indo nessa, prometo voltar amanhã, a partir das 9 da manhã, no Zona Livre, tá bom? Vamos lá, minha última de hoje com a Thaíde Alexandre. Valeu, tchau, tchau. Daqui a pouquinho tem a música que a senhora pediu, tá bom, dona Elienay? Bom dia. Valeu, gente, fui. Tchau, tchau.

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está em Cristo, porque ele foi o único que deu a sua vida para morrer na cruz pelo homem que nada valia em relação ao Criador. Nós não tínhamos nem...

Veja aí a fragilidade do homem, a incompreensão do homem contra aquele que fazia milagres, restaurava a vida, curava enfermidades, e o povo atribuía a ele aquelas curas, aquelas ações a Belzebu. Belzebu era um demônio que em Israel era um deus das moscas, e eles atribuíam as ações de Cristo a esse demônio. Quer dizer, eles desprezavam, blasfemavam contra o Cristo. E muitas vezes continua até nos dias de hoje, em aqueles que não crê no Cristo, não crê que ele veio a essa vida para salvar o homem, para libertar o homem do pecado, para perdoar os seus pecados. Não crê, mas ele é a única verdade que nós podemos crer. Na terra não há outro. Por muito pouco, o rei da Inglaterra, né, que é muito importante, já visitou o Brasil com a sua mãe nos anos 68 e foi homenageado aqui como a majestade, entendeu? Visitou o Amazonas, lá no Teatro Amazonas ele foi homenageado, né? Teatro Amazonas é uma relíquia, é um teatro, um dos teatros mais importantes do Brasil, o qual eu conheço, já assisti uma peça lá, no Teatro Amazonas, uma peça que foi pela revista Visão na época, né? Então eu sentei naquelas cadeiras de veludo, de veludo, né? Pano vermelho, que parece que aquele brilho não apaga nunca, aquele vermelho carmesim, entendeu? Então eu já sentei naquelas cadeiras onde o príncipe, na época ele era príncipe, não rei, rei ele é hoje, depois da mãe, né? Onde ele sentou numa daquelas cadeiras, eu também já sentei naquelas cadeiras do Teatro Amazonas, muito bonito e lindo o Teatro Amazonas. Quem for no Amazonas e não for no Teatro Amazonas, não foi em lugar nenhum. Então é isso aí. Cristo é superior a tudo isso. A todas essas importâncias, esses homens de importância no mundo, Cristo é superior a todos. Ele mata, destrói muitas pessoas. Mas Cristo morreu por

coisas cruéis, derramamento de sangue, né, matando milhares e milhares de pessoas. Ele, também ele pode salvar o Donald Trump. Basta que cremos.

diz que to... é? Aquele diz que não peca, pecador o fez. Aquele que diz também que não mente, mentiroso fez.

ele interrogou Cristo, quem era Cristo. Ele disse, conhecerei, eu sou a verdade. E ele retrucou, quem é? E deu as costas. Se ele tivesse aceitado a verdade, mesmo que ele estava ali, ele não estava exercendo ali a sua própria vontade, estava ali exercendo a lei de Roma, e ele tivesse exercido a lei e arrependido, ele tinha obtido o perdão dos seus pecados. Mas ele não retrucou quando Cristo disse que é a verdade. Ele interrogou o que, que é a verdade, quem é a verdade, e deu as costas. Diz a história que Pilato morreu pedindo uma bacia, com uma bacia de água, sempre lavando as mãos. E sempre ele continuava dizendo, eu lavo as mãos do sangue desse inocente, até o dia que ele morreu. Herodes morreu comido de bicho, né? Não deu glória a Deus e foi aquele que condenou Cristo. Caifás também morreu de maneira terrível. Todos aqueles sacerdotes que participaram do julgamento de Cristo tiveram um fim trágico. Então é isso aí. Conhecerei.

nos livros do mundo geral, a verdade está em Cristo, na sua palavra, o verbo que se fez carne. Aqui ele caminhou nessa terra do pecado, sofreu dores, passou fome, sentiu sede, né? Chorou conosco, derramou lágrimas com a humanidade e foi à cruz, derramou seu sangue para lavar o pecado do homem, se tornar ele uma nova criatura para a glória de Deus Pai. Então é isso aí, conhecereis a verdade e ela a verdade vos libertará. E com essa mensagem nós declaramos mais uma edição do programa Caminhando Semeando com Cristo no ar, de volta com

Nos vamos caminando. Que Deus em Cristo possa abençoar todo quanto está na escuta do programa Caminhando e Semeando com Cristo, e as bênçãos do Senhor possam cair sobre as vossas vidas. E o manto de Cristo possa cobri-la todos com as bênçãos do Pai Celestial. A palavra de capítulo 7, versículo 3. Como também para o Criador, nessa terra, ele só vê duas igrejas. E também ele só vê dois tipos de homens. Dois caminhos, duas igrejas, ou dois templos, melhor dizendo, né? Dois templos. E dois homens. Dois tipos de homem. Como pode ser isso? Né? Dois caminhos. Caminho largo, que é o caminho do pecado, o homem vive o seu bel prazer, e o caminho estreito, que é o caminho que o homem só anda, né? Só passa ele em jugo de Cristo. É como uma parelha de boi de carro com a canga. É, o jugo é isso, é como uma canga. É, no nosso conhecimento aqui do Nordeste é canga, né? Aqueles canzilos que coloca no pescoço do boi para prender o boi ali, para ele não sair nem para um lado nem para o outro. E aí tem embaixo, tem uma brocha, né? Que abotoa ali no pescoço do boi e a canga não sai, né? Ela não levanta para sair para cima. Se o carro levantar o cabeçalho, a canga não sai do pescoço do boi, porque embaixo tem uma brocha que segura. Então ali é o jugo da parede de boi. Transferindo para o lado de Cristo é assim. O próprio Cristo disse: o meu jugo é suave, meu fardo é leve. Né? A parede de boi naquele jugo, daquela canga, puxando aquele carro, é pesado. Carro de boi, pesado. Mas com Cristo, o seu fardo neste mundo é leve. E aí vem o outro lado. A igreja, o templo. No nosso conhecimento, se conhece por igreja. Ele só vê dois templos desse que reúne pessoas dentro dele. Nós temos milhares de templos no mundo inteiro, tem milhares de placas de denominação, são milhares mesmo, é uma contagem enorme, né? A igreja católica, tem a igreja católica, vai lá, as evangélicas dividem numa variedade, numa ramificação enorme, entendeu? Mas ele só vê duas. Ele só vê duas.

Dois tipos de homem, dois tipos de. É? Só isso. A igreja que vai subir e a igreja que vai ficar. O homem que vai subir e o homem que vai ficar. O templo que os seus adeptos vão subir e que vai ficar. Está aqui nesses dois caminhos. Mateus capítulo 7.

né? Fariseus. É, ao término desse sermão, que foi o Sermão da Montanha, o apóstolo Paulo, Pedro, melhor dizendo, disse para Cristo: duro é essa mensagem. E Cristo disse para ele: vai com eles, porque o povo afastaram. Quando ouviu essas palavras, esse sermão, o Sermão da Montanha, o povo foi afastando. Aí Pedro disse para Cristo: duro é essas palavras, quem se salvará? O apóstolo Paulo interrogou, achou que era duro. Quem pode salvar dessa maneira? Mas a resposta de Cristo para ele foi outra: vai com eles, se é difícil salvar, se é difícil encontrar o caminho estreito, vai com eles que se retiraram. Vai com eles, porque eles estavam ali reunidos, porque o Cristo multiplicava pães para eles comerem. E aí estava lá, só para receber pão. É igual o homem de hoje com o Bolsa Família. Ninguém quer deixar o Bolsa Família, nem para ganhar um salário mais, dinheiro a mais, quer ficar só recebendo o Bolsa Família e não fazer nada. Então o povo naquela época ia atrás de Cristo só para ver Cristo, uma maioria, né? Reunia, onde procurava onde Cristo estava, para eles ir lá, para Cristo multiplicar pão, porque naquela época o pão em Israel estava difícil, muito difícil. Quando Cristo veio em Israel, a pobreza era extrema. Era extrema a pobreza de Israel. Naquela época, segundo a história lá de Israel, dessa época, diz que eles tomavam café de manhã e almoçavam lá para 4 horas da tarde, e depois, quando tinha o pão. E depois bebia água, e agora só no outro dia, que ia comer o pão da cevada. Ele não comia 3 vezes ou 4 vezes ao dia, não, os pobres. Era uma época faminta, como aqui no Brasil teve a fome das secas de 1877, 1900 e, a mais falada, né, 1915, 1932. Foi uma delas, né? Como está previsto uma seca muito grande agora em 2027. Então eles iam acompanhar Jesus, buscar Jesus onde ele estivesse, para ver

voltando ao assunto dos dois caminhos, né, o ponto extremo nos diz que os dois caminhos, né, entrar

que é o caminho largo, né? O caminho largo é o caminho da perdição. Que Cristo pegou essa mensagem até para os próprios discípulos. Para os próprios discípulos. Por isso que Pedro achou difícil. Quem se salvará? Duro. Quem se salvará? Porque Pedro

não chegaram a interrogar Cristo, mas Pedro foi logo duro em cima de Cristo. Dura essa mensagem. Quem se salvará? Porque o caminho estreito, o caminho largo, você passa com tudo. Mesmo hoje, o caminho largo está dentro das igrejas, dos templos que se diz cristão, está lá dentro, né? O luxo, as pessoas bem vestidas, bem aparentes, entendeu? Mas não é isso que... Cristo chamou os fariseus porque eles apresentavam uma qualidade específica, que a qualidade que eles apresentavam para Cristo em palavras era a qualidade de homem salvo mesmo. Mas só que Cristo chamou eles de túmulos caiados. Nós somos túmulos caiados, né? Limpo por fora, mas pouco. Você vê um túmulo aí, quem tem dinheiro faz um túmulo brilhante, bonito, bem, bem preparado, né? Por meio de engenharia, entendeu? Mas lá dentro você quebra lá um buraco daquele, o que sai lá dentro o quê? Fedor, catinga, daquele corpo que aqui fora apresentava bonito, bem vestido, bem visto aos olhos da sociedade, entendeu? Ou até a autoridade do Estado ou do judiciário, que é respeitado, mas lá dentro daquele túmulo, se quebra lá, ele é podre. Assim Cristo comparou ele, os fariseus, de túmulos caiados, porque eles apresentavam uma qualidade específica, mas dentro deles eles não tinham qualidade, eles eram perversos, eles colocavam cargas pesadas sobre os outros que não, né? Fazia leis pesadas para... É, fazia a vontade do pai até, e etc, etc. Tinha qualidades, em palavras tinha qualidade, mas em ação ele não tinha. Em ação ele não tinha, era negativo. Cristo comparou ele com um publicano, publicano lá, pecador. Quando Cristo disse: quem foi que voltou para casa abençoado, justificado? O fariseu que se apresentava, que orava 3 vezes ao dia, que pagava o dízimo e fazia isso e aquilo, tal, etc. Entendeu? Ou o pecador? O pecador chegou na praça e batia no peito, não tinha nem coragem de ir para o céu. E clamava: ó Deus, tem misericórdia de mim, pecador. Eram as palavras dele: tem misericórdia de mim, pecador. Ele reconhecia que ele era um pecador, era um mísero pecador, necessitado das misericórdias do Senhor para ser salvo, para ser liberto daquela situação pecaminosa que ele vivia. Mas os fariseus queriam, se justificava ser salvo com as suas palavras, né, vazias, dos dentes para fora. Lá dentro era uma podridão, como lá no túmulo. Por isso Cristo chamou ele de túmulos caiados, bonitos. É, por fora, bonito de palavras, bem, palavras bem assertivas, falantes, mas dentro dele era perverso, tinha perversidade. Então, se compara com os dias de hoje, nessa situação acontece. Né? Pessoas bem vestidas, bem lorde, dentro das igrejas, né? Como se diz, o templo chamado igreja, mas dentro dele não tem

Né? É o que acontece no nosso meio. Ninguém sabe quem é. Mas pelas suas ações aqui, a palavra nos diz, sabereis quem é a árvore. A árvore que dá bom fruto e a árvore que dá mau fruto. Né? Pelas ações do homem sabemos quem é o homem que aparenta ser salvo, que ninguém pode afirmar verdadeiramente quem é salvo, mas aparenta ser salvo pelas suas ações, pelas suas atitudes, e pelo outro também você dá para discernir, né? Pelas suas ações, que ele não tem, que o coração dele está longe do Cristo. Foi assim que Cristo comparou o povo de Jerusalém. Esse povo me ama com lábios, né? Quer dizer, dos dentes para fora, mas o coração dele. E eles clamavam por estar na entrada de Jerusalém, com ramo de palmeiras, estenderam lençóis brancos, né? E aí quando Cristo vem montado naquele jumentinho, eles clamavam, Hosana, aquele que vem em nome de Deus, o bendito aquele que vem em nome de Deus, né? E clamava, aquele que clamou bonito, comovente, mas não comoveu Cristo, não. Não comoveu o coração de Cristo. Cristo chorou pela incredulidade deles, né? Cristo chorou pela situação negativa deles em relação a Cristo. Era de lábios, era só dos dentes para fora, né? Foi igual o jovem rico, quando se apresentou a Cristo, né? Mestre, o que farei para alcançar a vida eterna? Cristo disse para ele, guardar os mandamentos, honrar pai e mãe, né? E ele disse, não, tudo isso eu já faço, desde a minha meninice. Aí Cristo vai, resolve provar a fé dele para ver se era verdade, né? Vai e vende, então vai e vende tudo que você tem. Reparta com os pobres, vem e segue-me, terá um tesouro no céu. Aí ele entristeceu e afastou-se de Cristo. Afastou-se de Cristo, deu as costas, né? Aí foi onde Cristo disse, é mais fácil um rico entrar no reino, não, melhor dizendo, como é que o Cristo disse? Não entrar no o rico, é difícil o rico entrar no reino dos céus. É mais fácil um camelo entrar no fundo de uma agulha do que um rico entrar no reino dos céus. O que, que é o rico? O rico tem fazendo, tem crentes, um homem salvo que é rico. Abraão era muito rico. Jó era muito rico. Mas era homens temente ao Senhor. Todos os lugares que eles chegavam, eles faziam, levantavam um altar ao Senhor para louvar e agradecer ao Senhor. Eram homens, todo o passo que eles davam era temente ao Senhor. E aí, as pessoas interrogam, como que uma agulha, como que pode ser isso? Eles, os discípulos, interrogaram Cristo, como que pode ser isso? Um camelo entrar no fundo de uma agulha? Cristo disse, o que é difícil para os homens, é possível para Deus. E a gente fica meio, né, turbulado, assim, imaginário, nosso imaginário, como é que pode um camelo, a não ser que construa uma agulha, de uma cidade de São Paulo, que chama cidade de Itu, tudo lá é grande, né? Tudo lá é grande. Fazer uma agulha de Itu. Mas, naquela época, Cristo falou na cultura daquela época, não foi na cultura de hoje, de Itu, em São Paulo. Foi na cultura de Israel daquela época, que nos fundos da cidade de Jerusalém havia uns portões, né, onde entrava as carruagens, os animais, grande quantidade de coisa, e tinha umas portas estreitas que chamava também conhecida como portinholas ou fundo de agulhas. Aquelas portinholas era como alfândega, né? Era como a alfândega. Quando a gente vai pegar um voo no aeroporto,
Eu já passei por isso, e quando eu peguei um voo da Transbrasil, hoje não existe mais, de Manaus a Brasília, se passa na alfândega, numa catraca estreita, um corredor, e aí adiante tem a alfândega. Você põe a mala lá e aquele alfandegário vai abrir, né? Suspender tudo para ver o que é que tem ali dentro, alguma coisa, você não vai levando droga, alguma coisa, ou arma, entendeu? Aí depois que ele revista a sua mala, ele fecha e você é autorizado a passar para o embarque. Então naquela porta nova, alfandegária ali, o caminho

dava a carga dele, né? Jogava no chão e passava com a mão, né? Passava na alfândega, né? A alfândega corrigia, né? Fiscalizava, passava aquela carga dos camelos, que era o animal de transporte daquela época, não tinha carro, não tinha. Né? Era transporte, era barco e animais, e camelo. E até hoje Israel ainda usa muito camelo para transporte. Aí passava a carga para

Depois que ele passar. Ser descarregado. Então, o que Cristo diz em relação ao rico? Quem é que tira de dentro do coração do homem o amor ao dinheiro? Que a Bíblia nos diz que é a raiz de toda amargura, o amor demasiadamente ao dinheiro. O rico, ele é apegado com a riqueza. Ele dorme pensando em sustentar a sua riqueza. Ele tem a riqueza como Deus na vida dele, porque a riqueza dá a ele, todo o poder dá a ele, satisfaz a sua necessidade, e ela satisfazer a sua necessidade, o que ele quer, ela dá aquele bel prazer de Deus. E na verdade, o danado do dinheiro, ele é o segundo Deus. É verdade, o dinheiro, ele é o segundo Deus aqui na Terra. Entendeu? Tanto que Cristo chegou a dizer isso: ninguém pode servir a Deus e a Mamon. Mamon é o dinheiro, né? Você não pode servir a sua riqueza, colocar o seu coração na sua riqueza e em Deus, e ter é condenado por Deus. Abraão, Jó, então, aí que está o segredo.

mentira. Como verdadeiramente provou. Né? Ele entristeceu, deu as costas, não quis vender o que ele tinha, repartir com os pobres, voltar e seguir a Cristo para receber o tesouro no céu. Não quis. Resolveu ficar com a riqueza. Então é ele. Que Cristo condena. Isaías tem um versículo, me falha a memória, ele é mais ou menos assim: o Senhor manda falar para os ricos para desposar das riquezas, né, e ter Deus em primeiro lugar na sua vida. Porque o dinheiro, o teu dinheiro não leva à salvação. Porque em Israel, naquela época, eles tinham um complexo: quem era rico era salvo. E quem era rico, milionário, era porque era abençoado de Deus. E os pobres eram amaldiçoados. Israel tinha esse complexo, os fariseus tinham esse complexo. Quem era rico era abençoado, quem era pobre não tinha nada, era miserável, era amaldiçoado. Era verdade. Tinha eles como malditos. Né? Eram, como se diz, menosprezados. A classe pobre de Israel era menosprezada pelos ricos. Os ricos, eles eram abençoados porque tinham muita riqueza e tal. Deus estava com eles. Era o complexo de inferioridade deles em relação a isso. Então, aí, para um homem receber o perdão dos seus pecados, ele, no caso de riqueza, em tudo, né? Seja ele pobre, ele tem que tirar a sua miséria de dentro de si, as suas confianças materiais aqui na terra, e abrir o seu coração para Cristo, né? Como aquele camelo ali no passar daquela porta estreita, né? A sua bagagem é tirada, passada a bagagem na frente, para depois de passar, e passa ele para carregar novamente, para ele dar continuidade, porque na porta estreita não tinha condição de ele passar com a riqueza. Assim é a porta estreita aqui que Cristo está falando. Só passa o homem com Cristo. Ele tem que despojar das riquezas. Ele tem que despojar da avareza, de tudo que não presta, né? Das palavras maldizentes. Enfim, tudo, o seu coração tem que ser lavado. Tem que ser lavado para ficar ele e o jugo de Cristo. Né? Para passar na porta estreita que Cristo está aqui referindo. Então, o exemplo que Cristo deu da portinhola, do fundo de agulha, tem muitas denominações que faz uma confusão, que diz, não, verdadeiramente Cristo falou que era uma agulha mesmo, mas Cristo fez. Através da cultura, dos costumes das pessoas, foram que foi feitas as parábolas, as comparações, foi tudo mediante os costumes e as tradições do povo daquela época. Nada criado ao ar e Deus sem sentido nenhum.

rebaixa o outro com palavras grosseiras, porque o outro é pobre, você acha de humilhar ele, entendeu? Viver o seu bel prazer, não tem compaixão de nada, é o caminho que leva o homem a matar o outro, entendeu? A roubar, a prostituir, a bebediça, a jogatina, entendeu? E fiz tudo isso, entendeu? São a porta larga, são coisas da porta larga. Que o Cristo disse aqui, ó. O versículo nos diz aqui, ó, sobre o caminho largo: entrai pela porta estreita, porque largo é o caminho, largo e espaçoso.

caminho que não tem arrependimento. Né? Você vive o seu bel prazer, você vive o seu erro. É o caminho que você anda da maneira que você quer andar. É o caminho que você anda da maneira que você diz, a vida é minha, eu faço dela o que eu quero. E não é, a vida não é nossa. Você não tem poder sobre a sua vida, eu não tenho poder sobre a minha vida. Eu posso estar falando aqui, daqui a segundo, eu não terminar de fechar a boca aqui. Acabou. Ou virar o dia, não para ir para o cemitério. Ali onde quebra o orgulho do homem. Então qual é o poder que nós temos na vida? Nenhum. A vida, ela é frágil. Não tem nenhuma segurança na vida. Nenhuma. Né? Não tem segurança. Você não tem segurança na vida. Um tropeçãozinho qualquer pode levar a pessoa à cova. Ou perder os seus... Perder os seus... suas ações, seu modo de mover. E os médicos da terra não dão jeito. Né? Então, nós temos a humanidade, muitos dizem, a vida é minha, eu faço dela o que eu quero. Mas não é. A Bíblia diz que nós temos que prestar conta dela um dia, além desta. Né? Temos que prestar conta de tudo quanto fizemos aqui na terra. Então ela não é nossa. A Bíblia nos fala que nós recebemos a vida no sopro do Criador. Né? Ele fez o boneco lá de barro. É o que nós somos, feito de barro. Nós, tudo que tem na terra tem nós. Todos os elementos químicos que tem na terra está dentro de nós. Se faltar um dele em nós, nós adoece. O órgão adoece. Né? Vem a anemia, vem a fraqueza de nervo, faltando alguma coisa. Elemento químico que vem por meio da terra, através, retirado da terra, que é retirado das plantas, e nós alimentamos. Né? Esses elementos vai para nosso organismo nos fortalecer, nos fazer engordar, sustentar nossas forças, né? Gerar sangue. Nós vem tudo da terra, retirado pelas plantas, transmitido para nós por meio da panela ou as frutas que nós comemos crua. Veja quem somos nós. A Bíblia diz: do pó tu vieste e para o pó tu tornarás. Olha, né? Da terra tu veio, o tempo gosta, né? 10, 20, 30, 50, 60, 70 anos, 80, daí em diante a Bíblia diz que é o quê? Cansaço, enfado. O homem não tem mais prestígio para nada. Se ele tiver disposição, ele dá certo pregar a palavra do Senhor, transmitir as suas experiências em Cristo. Se não, tem que sentar na cadeira, botar a mão no colo e receber o prato na mão. Às vezes não tem nem força de fazer as suas coisas. Somos desse jeito. Então Cristo disse que largo é o caminho, né? Espaçoso o caminho. E são muitos. Entendeu? Para receber migalha de bênção. Que lhe custa caro amanhã. Mas são poucos que entram pelo caminho estreito, o caminho da salvação, a porta estreita, a porta que o homem entra, só ele, Cristo, no seu coração. Não é que você vai entrar ao lado de Cristo, duas pessoas, entra com ele, Cristo, dentro do seu coração. Não entra dentro do seu coração a riqueza, a avareza, a inveja, o egoísmo. Não cabe nessa porta, não passa. Só passa você e Cristo.

for dar conselho pra ele, faça como eu fiz. Quer ter as coisas? Faça como eu fiz. E tudo que nós temos foi permissão do Criador. Né? Conselho. Se for dar conselho pra ele, faça como eu fiz. Quer ter as coisas?

Tem disso uma ilustração que a porta do coração do homem, a maçaneta por dentro, ela não tem maçaneta por fora. Você pode bater, como Cristo disse, eis que estou à porta e bato. Se alguém ouvir, poder entrar. E aí é o caminho do homem entrar pela porta estreita. Então o Senhor diz: vinde a mim todos aqueles que estão cansados e oprimidos, eu vos aliviarei. Meu jugo é suave e o meu fardo é leve. Entendeu? O jugo de Cristo é suave, você anda com a palavra, com o Espírito do Senhor. E o jugo do caminho largo qual é? É a bebida, é a prostituição, é a roubalice, é a avareza, é a ganância. É o bel prazer da vida, os comes e bebes, de bel prazer. É o caminho largo, é o viver do bel prazer, que não quer depender do Criador. Entendeu? Mas um dia teremos todos aqueles que andar por esse caminho de prestar conta ao Senhor, entendeu? Dos seus atos praticados aqui na terra. Que a Bíblia nos fala, do pó vieste, para o pó voltará. O Espírito vem.

sustenta essa matéria, essa matéria sustenta o espírito aqui dentro, para, através desse corpo, mostrar suas ações. Entendeu? Aí ele não volta para a terra, para o pó, como esse corpo, ele volta para Deus. Só que a Bíblia nos fala, né? O corpo volta ao pó e o espírito volta. Então, assim, os dois.

0: o salvo e o perdido. Vamos ver milhares de igrejas, milhares de... Agora, aqui são coisas do homem, essa quantidade de coisas, de títulos que aparecem por aí, são coisas criada pelo homem. E assim o templo nos diz amém, que Deus em Cristo abençoe a todos, para a glória de Deus Pai. E aí está essa mensagem, medita nessa mensagem: caminho largo, caminho estreito e caminho largo. Caminho largo leva à perdição, caminho estreito leva o homem à salvação. Até domingo próximo, assim o Senhor nos permitir. Maranata, Cristo vem, Cristo está voltando, seja tu uma bênção para o Senhor.
1: Não sabia que Deus tinha sua mão sobre ele o tempo todo, e sempre que você resiste, Deus está guardando você e vai estar ali para ajudá-lo. Agora, esta pobre mulher que tinha sido arrastada pelos fariseus e saduceus e condenada, tinha sido surpreendida em adultério. De acordo com a lei de Moisés, ela e o homem que estava com ela mereciam morrer. O castigo era duro sob a lei de Moisés. Mas todos ali se sentiram condenados por causa dos seus próprios pecados quando leram os 10 mandamentos ou o que Jesus estava escrevendo. Foram convencidos do seu pecado, talvez de orgulho, ou idolatria, ou cobiça, ou mentira, e são pecados diante de Deus tanto quanto imoralidade. E muitos de nós aqui hoje talvez não sejamos culpados de adultério ou fornicação, mas somos culpados de muitas outras coisas. Satanás às vezes nos leva a pensar: bem, eu não sou imoral, então este sermão não é para mim. Esta mensagem é para todos aqui, porque todos pecamos e estamos destituídos da glória de Deus, e talvez seu problema seja orgulho ou hipocrisia. Eles leram seus pecados escritos na areia e se retiraram. Algumas das pessoas mais morais aqui hoje

Algumas das melhores pessoas deste país precisam de Cristo, tanto quanto aquele que cometeu imoralidade sexual. Jesus disse: mulher, onde estão os teus acusadores? Ninguém te condenou? E havia música em sua voz quando ela respondeu: ninguém, Senhor. Naquele momento ela recebeu Cristo como seu Senhor, porque este é o sentido da palavra no grego: meu verdadeiro Senhor. Naquele momento, ela abriu seu coração a Jesus Cristo. As escrituras dizem: vinde pois e arrazoemos, diz o Senhor, ainda que vossos pecados são como a escarlate, eles se tornarão brancos como a neve; ainda que são vermelhos como o carmesim, se tornarão como a lã. Como pode ser isso? Por causa da cruz. Quando Cristo morreu na cruz, ele levou o nosso pecado e pecados. E há uma diferença entre pecado e pecados, plural. Pecado é a doença que temos, é a raiz. E dela vem os pecados: orgulho, lascívia, cobiça, inveja, o que quer que seja. Os pecados daquela mulher foram perdoados porque Jesus foi para a cruz. E nossos pecados podem ser perdoados porque ele levou esses pecados sobre a cruz por nós. E Deus o ressuscitou dos mortos e ele está vivo hoje. E está pronto para entrar em seu coração e transformar sua vida. E então Jesus deu a essa mulher esperança para o futuro. Ele disse: vai e não peques mais. Volte para a sua cidade, volte para os seus amigos, volte para a sua velha vizinhança, volte para todos os lugares por onde você andou e não peques mais, porque eu estarei com você, dando-lhe força e poder para resistir às tentações. A Bíblia diz que o próprio Jesus foi tentado em todas as coisas à nossa semelhança, mas sem pecado. Seu passado pode ser perdoado e você pode ter um poder especial para resistir ao pecado no futuro. Você já recebeu a Cristo em seu coração? Talvez diga: bem, Billy, eu fui batizado e fui confirmado conforme a tradição da minha igreja. Você vive uma vida reta e realmente não é má pessoa, mas do fundo do seu coração realmente não conhece a Cristo, não tem certeza disso, ou talvez você seja a pior pessoa de sua cidade e está me vendo hoje. Ele perdoará você, se você deixar. Ele morreu por você, verteu seu sangue por você e foi pendurado na cruz. E puseram pregos em suas mãos e uma coroa de espinhos na cabeça. E o sangue jorrou das feridas. E ele clamou: Deus meu, por que me desamparaste? E curvou sua cabeça e disse: está consumado. O caminho da salvação agora está completo.

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0: grande amiga. Obrigado a você por ter aceitado o convite de vir aqui em Goiânia, ver esse povo maravilhoso aqui e cantar essa canção comigo. Obrigado, viu?
1: Eu que agradeço. Obrigada mesmo pelo carinho. Galera, amo vocês. Um beijão. Sucesso, amado.
2: O homem mais amado desse país.
0: Muito obrigado, Roberta. Felicidade pra você.
1: Tchau, galera.
0: A Vira. Palmas pra ela.

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0: 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E a hora certa, 11:01. 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

0: São 11h02, estamos apresentando o programa Caminhando com a Igreja. Hoje, 16 de agosto de 2026, é o domingo em que celebramos a Assunção de Nossa Senhora. E você que está aí do outro lado, recebe o nosso bom dia. Bom dia você de perto, bom dia você de longe, bom dia você das comunidades rurais, ruas e praças da nossa cidade. O programa hoje tem o tema do dia, Evangelho, e temos também convidados que vai falar conosco. A partir de 11h30, mas daqui a pouco falaremos o nome dos convidadas que vai estar conosco até ao meio-dia. E você que deseja mandar um alô, manda para o número 999919742. E para abrir o nosso programa, vamos aí com o canto Um Dia Escutei Teu Chamado. Estamos no mês de agosto, mês vocacional.
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apresentando o programa Caminhando com a Igreja. E quando nós nos reunimos em nome da Santíssima Trindade. E por isso nós vamos invocar em nosso meio o Espírito Santo, Ele que nos proporciona momentos maravilhosos, momentos de saúde, momentos de graças, momentos bons. E por isso não podemos esquecer de agradecê-lo e também invocar em todos os momentos. Vinde Espírito Santo e enchei os corações dos vossos fiéis e acendei neles o fogo do vosso amor. Enviai, Senhor, o vosso Espírito e tudo será criado e renovareis a face da terra. Oremos. Ó Deus, que instruíste os corações dos vossos fiéis com a luz do Espírito Santo, fazei que apreciemos retamente todas as coisas, segundo o mesmo Espírito, e gozemos sempre da sua consolação. Por Cristo nosso Senhor. Amém. E nós vamos agora ouvir uma música. Vem Espírito Santo, vem iluminar.

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1: São 11 horas e 11 minutos, estamos aí com o programa Caminhando com a Igreja. E para compor a apresentação desse programa, nós temos aqui, além de mim, quatro pessoas que vão nos ajudar a apresentar esse programa de hoje. Temos aqui a irmã Rose, a irmã, pequena filha de São José. Bom dia, irmã Rose. Bem-vinda mais uma vez ao programa Caminhando com a Igreja.
2: Bom dia, Cido. Bom dia, Zé. Obrigada por esta oportunidade de estarmos aqui, não é? Graças a Deus. Um bom dia também segue a todos os nossos ouvintes da cidade de Palma de Monte Alto, a todos os ouvintes das nossas queridas comunidades da zona rural. A todos segue a minha saudação carinhosa e um grande abraço.
1: Você que é jovem, que tem, pretende, né, fazer, ter um conhecimento dessa congregação, pode estar procurando aí, viu, jovem? Temos também a irmã Margaret, ela é a primeira vez aqui no programa Caminhando com a Igreja. Bom dia, irmã Margaret, bem-vinda ao programa Caminhando com a Igreja.
3: Bom dia a todos. É uma gratidão imensa para estar com vocês nesta caminhada com a Igreja. Muito obrigada, Cido, pelo convite. Agradeço muito e vamos falar, vamos perguntar, vamos conciliar. E só pelo reino de Deus, que seja sempre ido adiante o Evangelho de Cristo. Muito obrigada. Até lá.
1: Chique, né? Temos também aqui o coordenador da Renovação Carismática Católica, que ele vai daqui a pouco fazer um convite para a nossa comunidade. Então, nós temos aqui o senhor Tadeu. Senhor Tadeu, bom dia. Bem-vindo ao programa Caminhando com a Igreja.
4: Bom dia, Cidinho, caríssimos irmãos e irmãs que estão aqui presentes na mesa. E também a todos os rádio ouvintes que estão nos acompanhando pela Rádio Visão FM. Que a paz de nosso Senhor Jesus Cristo, Mãe Maria, em nossos corações.
1: Chique. Nós temos também ele, né, que está com um tempinho que veio o programa comigo, mas hoje está aqui. É o nosso amigo Gel, que sempre não mede esforços para nos ajudar. Gel, bom dia. Mais uma vez, bem-vindo ao programa Caminhando com a Igreja.
5: Bom dia, padrinho. Bom dia aqui às irmãs também, né, Margarete e Rose. Bom dia aqui também ao nosso amigo Tadeu. Mais uma vez, agradecer, viu, pelo convite de estar com o senhor. Para poder auxiliar aqui em mais uma edição do programa Caminhando com a Igreja. E como a gente sempre fala, né, quando a gente recebe aí um convite, né, ainda mais vindo de Deus, porque Deus usa as pessoas para poder fazer esse convite. Então, se eu estou aqui hoje, é por conta dele que usou o Senhor para poder fazer esse convite. Então, meu, muito obrigado. E um bom dia especial aos ouvintes já acompanhando o programa
1: já Caminhando com a Igreja. Já deve estar aí, né? Joana mandou meu alô. Calma, já. Que vai já. Tá certo. Então, nós vamos ouvir aí, Gel, mais uma música, Cantar e Celebrar a Vocação.

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1: Programação da paróquia Nossa Senhora, Mãe de Deus e dos Homens, Rainha do Sertão. Dias de 16 a 23 de agosto de 2026. Terça-feira, dia 18, às 18 horas, oração do terço nas ruínas. Aí, que é organizado pela Mãe Rainha. E às 19h30, reunião de oração carismática na Igreja do Divino. Quarta-feira, dia 19, às 19h30, terço com os homens na Igreja do Divino. Quinta-feira, dia 20, às 19h, adoração ao Santíssimo Sacramento. E às 19h30, missa vocacional na Igreja de Nossa Senhora. Sexta-feira, dia 21, às 9h30, atendimento paroquial realizado pelo padre na secretaria paroquial. E às 19h30, missa na comunidade Nossa Senhora Aparecida em Catana. Sábado, dia 22, às 6h30, ofício de Nossa Senhora na Igreja de Nossa Senhora. 9 horas, missa na comunidade Menino Deus Nascido em Jurema. Às 15 horas, missa festiva na comunidade Nossa Senhora da Ajuda em Covão. Às 18 horas, missa festiva na comunidade Senhor do Bonfim em Espraiado. Domingo, dia 23, 8 horas, missa na Igreja de Nossa Senhora. Às 10 horas, missa na comunidade Nossa Senhora Aparecida em Barra do Riacho. Às 17 horas, missa festiva na comunidade Imaculado Coração de Maria em Pinga Fogo. E às 19h30, missa na Igreja do Divino. Lembrar também que hoje ainda temos a missa às 19h30 na Igreja do Divino. No próximo sábado também, a pastoral da catequese vai oferecer o curso de preparação para pais e padrinhos, às 19h30, lá no salão paroquial. Então, quem desejar participar do curso de pais e padrinhos, será sábado, às 19h, no salão paroquial. E nós vamos ouvir agora o convite que o senhor Tadeu tem para fazer à comunidade Nossa Senhora, Mãe de Deus e dos Homens.
2: Caríssimos irmãos e irmãs em Cristo Jesus, é um prazer inenarrável estar aqui com vocês aqui pela Rádio Visão FM, com os demais irmãos e irmãs que aqui estão reunidos. Antes de fazer o convite, a gente deve seguir a inspiração do Espírito Santo, de louvar e glorificar o Senhor Deus, bendizer o seu santo nome, a sua infinita misericórdia, pelo ano vocacional da família 2026, e também por essa semana abençoada que nós tivemos aqui na nossa paróquia, na nossa comunidade, do ano nacional, né, da família, né, celebrando com os irmãos e irmãs da pastoral familiar nessa semana que foi maravilhosa, uma bênção, uma graça para nossas famílias, né, pois precisamos cada vez mais nos aproximarmos um dos outros como irmãos e irmãs em Cristo Jesus, para juntos celebrarmos e professarmos quão maravilhoso é o nosso Senhor, o nosso Deus, na Igreja Una, Santa Católica Apostólica Romana. Em continuidade, gostaria de fazer um convite para os irmãos e irmãs para o encontro que nós vamos ter agora, na terça-feira, como foi anunciado por José Aparecido, do Aviva Famílias. O Grupo de Oração Manuel está, juntamente com a comunidade, celebrando mais esse encontro em continuidade, né? Essa semana abençoada que eu acabei de referir, que foi celebrado a Semana Nacional da Família. E também, no 18 de agosto agora, com o tema Vigiai e Orai, pois os tempos são maus. E a palavra que vai ser ministrada, pregada, vai ser Apocalipse 2, versículo 1-7. A presença confirmada de Leandro Brito, da comunidade do Grupo de Oração RCC aqui de Guanambi, e juntamente com sua esposa Lani Vieira. gostaria de fazer o convite para todos os irmãos, todas as pastorais, todos os movimentos, venha juntos celebrarmos este momento de graça, pois todos nós somos a igreja, né? Como diz a palavra, né? Dizer assim, há de variedade de dons, mas há um só Espírito que age em nós e através de nós. Nós precisamos celebrar e bendizer a maravilha do nosso Senhor Deus em união, em comunhão, pois é na união que se faz a força. Desde já agradeço a todos aí por esse espaço, também de modo especial estender às irmãs, as pequenas filhas de São José, a todas religiosas, agradecendo por esse tamanho amor, carinho e zelo que tem aqui para conosco, para com a nossa comunidade, também nossos saudosos padres maristas, né, que tantos colaboraram, né, tanto trabalharam aqui em prol da nossa comunidade. Em memória também ao nosso saudoso padre Afedro, né, que não mediu esforços, né, em memória, para poder colaborar, né, ajudar a comunidade. É, ele foi para junto do pai e ficou para nós um grande legado de um homem humilde, pequeno, simples, seu sorriso contagiante. Apesar de pouco tempo que eu conheci o padre Afredo, ele tem um lugarzinho especial no meu coração. Desde já agradeço a todos e peço perdão por ter prolongado um pouquinho mais. Bendigamos, Senhor Deus, porque é eterna a sua misericórdia.
1: Amém. Então nós vamos ouvir um canto, Vem que eu te chamo e vai. E aproveitando aí, nós vamos mandar já um alô para quem já estiver aí na escuta do nosso programa, né? É, Dona Benilda, que já está aí na escuta do programa, comadre Cleonice, Lúcia, todos aí da rua Doutor Valdemar Teixeira de Moura, você aqui dos bairros, das ruas, praças, né? Aqui no bairro Oliveira temos Jária, Célia, Maria de Lourdes. Em nome dessas pessoas, há para todos desses bairros, desse bairro. Também para Gracinha na Barrinha, Nena, comadre Aguinalda, Odilon saída para Sebastião Laranjeiras, Dona Júlia e Neia. E em nome dessas pessoas, vai para todos o bairro Barrinha. Nós queremos abraçar todos vocês já que estão escutando o nosso programa e dizer que é um prazer ter vocês participando conosco. Então acompanhe essa música.

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1: Como foi dito, né, que irmã Rose e irmã Margaret vieram aqui hoje para falar um pouco para nós sobre esse tema: vocação religiosa consagrada, a missão na igreja e a vivência na comunidade. Então agora é com vocês, que está aí na escuta já do programa, a irmã Margaret.
2: Muito obrigada, Cido. Uma abençoada mais uma vez para todos os nossos queridos ouvintes. Que alegria imensa ter a sua companhia neste momento tão especial, que vamos refletir neste tema muito bonito sobre a vocação à vida religiosa consagrada. Durante o mês de agosto, a Igreja no Brasil celebra o mês vocacional. É um tempo propício para recordar uma verdade muito bonita. Cada pessoa é chamada por Deus e cada vida possui uma missão única. Deus conhece cada um de nós pelo nome e nos convida a descobrir o caminho pelo qual podemos amar, servir e fazer o bem. Neste terceiro domingo, vamos celebrar vocação à vida consagrada. Por isso, hoje queremos convidar vocês a olhar para essa vocação não apenas como uma forma de vida marcada por renúncias, mas como uma história de amor, de encontro, de entrega e de alegria. Queremos falar com vocês sobre a beleza de uma vida que se deixa conquistar por Cristo. Queremos convidar vocês a conhecer mais de perto a beleza, os desafios e as alegrias dessa vocação que abraçamos com tanto amor e gratidão. No Evangelho de São João, Jesus se apresenta dizendo: eu sou bom pastor. E ele quem toma a iniciativa, conhece suas ovelhas, chama-as pelo nome e caminha à frente delas. Quando olhamos para Jesus, podemos dizer com confiança: eu acredito nele. Com ele, a vida pode ser verdadeiramente bela. E eu quero caminhar ao seu lado por essa estrada de beleza. E aqui começa toda a vocações, seja sacerdotal, matrimonial, consagrada ou laical. Antes de existir uma decisão, existe um encontro. Antes de existir uma missão, existe um chamado. Antes de deixar alguma coisa, existe alguém que encontramos: Jesus Cristo. Quando decidimos seguir os passos do Mestre, algo extraordinário acontece. A beleza de Cristo

desejo de estar cada vez mais perto dele. Grande graça de vocação cristã. Partilhar a vida de Jesus, partilhar sua missão e deixar que a sua beleza brilhe através de nós. Agora, o que é a vida religiosa consagrada? Antes de falar, vamos ouvir o que a Igreja fala sobre a vocação da vida religiosa. A Igreja, que é a nossa mãe, nos conselha. Segundo o Catecismo da Igreja Católica, parágrafo 915 até 933, a vida consagrada é um estado de vida reconhecido pela Igreja, no qual homens e mulheres, mediante um chamado especial de Deus, se consagram por meio dos conselhos evangélicos ou os votos, de uma forma própria de vida para participar da missão da Igreja. E no Conselho Vaticano II, especialmente no Lumen Gentium, que fala luz do povo, apresenta a vida consagrada como um caminho de entrega radical a Deus, vivido através dos conselhos evangélicos ou votos de pobreza, castidade e obediência. Isso é muito importante. A vida consagrada não é algo marginal, opcional ou secundário na Igreja. É um dom precioso de Deus para a comunidade cristã e para o mundo. Por meio dela, homens e mulheres procuram tornar visível o reino de Deus e recordar à humanidade que existe uma maneira diferente de viver. No decreto Perfectae Caritatis, ou Caridade Perfeita, recorda que a norma fundamental da vida religiosa é o seguimento de Cristo segundo o Evangelho e a busca da caridade perfeita. O consagrado ou consagrada não existem simplesmente para realizar tarefas. Existe antes de tudo para pertencer a Cristo, ser de Cristo e testemunhar o seu amor. Assim, em sintonia com os documentos da Igreja, podemos dizer que a vida consagrada é uma resposta radical que nasce de um encontro fascinante ou apaixonante com Cristo, de maneira radical de viver a plenitude do Evangelho de Jesus Cristo. A pessoa consagrado, entrega toda a sua existência, pensamentos, afetos e escolhas exclusivamente a Jesus. A vida consagrada é a resposta ao convite, é Deus que convida. Convite de um Deus que olha para cada pessoa com amor e diz: confia em mim, vem comigo. Quero fazer a tua vida um instrumento de amor. É um estilo de vida que expressa a alegria transbordante de estar com Jesus, tornando-se para a Igreja e para o mundo um sinal vivo e profético de que Deus é a única beleza, é o único bem

0: totalmente, totalmente ser humano. Portanto, consagrar significa dedicar algo inteiramente a um propósito santo, por amor maior. Significa reservar a própria vida para o que é sagrado. A vida consagrada nos recorda que, antes de fazer, está o ser. Ser presente, ser viva, ser humano. E por isso, a primeira vocação que temos é chamada à vida. Olhando à vida consagrada, não pensamos apenas aquela que deixamos, mas aquele que encontramos. No mundo de hoje, vivemos uma sociedade que muitas vezes mede o valor de uma pessoa pelo que ela possui, pelo cargo que ocupa, pelo sucesso financeiro, pela aparência ou até pelo número de seguidores nas redes sociais. Neste contexto, a vida consagrada faz uma pergunta muito importante. Será que a nossa felicidade depende realmente daquilo que possuímos? A vida consagrada não pode ser compreendida apenas olhando para aquilo que uma pessoa deixa. É preciso olhar para aquele que ela encontra. Porque no fundo não se trata simplesmente de abordar alguma coisa, abandonar alguma coisa. Trata-se de encontrar alguém, a pessoa de Jesus. Consagrar a própria vida significa colocá-la nas mãos de Deus e dizer: Senhor, minha vida pertence a Ti. Quero que a minha existência seja um instrumento do Teu amor. É uma resposta que nasce de um encontro apaixonante com Cristo. E como Deus se dissesse ao coração: confia em mim, vem comigo. Quero fazer da tua vida um instrumento de amor. E essa é a pessoa responde: Senhor, é bom estar contigo. Quero caminhar contigo. E quando respondemos, os consagrados respondem a este chamado, professemos três compromissos centrais, que chamamos antes conselho evangélicos, da pobreza, castidade e obediência. A pobreza nos recorda que Deus é a nossa verdadeira riqueza. Ela nos ensina a viver com simplicidade e não colocar nossa segurança apenas nos bens materiais e partilhar com aqueles que sofrem. A castidade consagrada significa oferecer a Deus um coração indiviso. Não significa deixar de amar. Pelo contrário, significa permitir que o coração se torne mais disponível para amar, acolher e servir muitas pessoas. A obediência nos ensina a sair do centro do nosso mesmo, do nosso egoísmo, como Jesus, que procurou fazer a vontade do Pai. O consagrado aprende a colocar sua vida a serviço de uma missão que é maior do que seus próprios interesses. Assim, os fortes não são simplesmente renúncias, são caminhos para viver como Cristo. Essa entrega não fecha o consagrado ou consagrada para o mundo. Pelo contrário, abre o seu coração para o mundo. A vida consagrada não é uma fuga da realidade. É uma maneira de entrar nela com mais profundidade, levado à presença, à misericórdia e ao amor de Deus. Quantos homens e mulheres consagrados encontramos trabalhando na educação, na saúde, na evangelização, nas missões, juntos aos pobres, os doentes, as crianças, aos jovens e às famílias. Temos religiosos, religiosas que, como eu, a irmã Rose, a irmã Maria, a irmã Maísa e tantas outras que vocês conhecem. E também religiosos que conhecemos, Padre Patrick, o Padre Renivaldo, Leandro, Zé Maria, Arnaldo e também irmãos como irmão Ailton. Cada um e cada uma, na sua maneira, procura dizer ao mundo: vale a pena entregar a vida por amor. Na minha própria caminhada, o chamado foi acontecendo aos poucos, no silêncio do coração. Não foi simplesmente uma ideia ou uma decisão. Foi uma experiência de Deus que pouco a pouco foi trazendo uma paz interior e mostrando que este era o caminho preparado por Ele. Por isso, posso dizer que a vocação não elimina os desafios. Existem dificuldades, dúvidas, cansaços e momentos exigentes, mas existe também uma alegria profunda, alegria de saber que a nossa vida tem sentido porque foi colocado nas mãos de Deus. Quando olhamos para a história da Igreja, encontramos muitos homens e mulheres consagrados que transformaram sua entrega a Cristo em serviço concreto. Um exemplo muito próximo de nós, especialmente para o povo brasileiro, é Santa Dulce dos Pobres, que terminamos nesta semana celebrar. A querida irmã Dulce da Bahia. Sua vida mostra de maneira muito concreta o que acontece quando alguém permite que o amor de Cristo conduza sua existência. Santa Dulce começou a cuidar dos pobres e dos doentes em situações extremamente simples. Santa Dulce nos ensina que a vocação consagrada não é uma teoria distante da vida. Por isso, nesta mês vocacional, somos convidados a olhar passado com gratidão, viver o presente com paixão e abraçar o futuro com esperança. Assim, essa mensagem não é somente para quem que deseja ou está na vida religiosa. A vida consagrada nos ensina a desacralizar é meio a correria, a abrir espaço para a oração e viver com simplicidade e compreender que nossa dignidade não depende daquilo que temos, mas de fato de ser filhos e filhas amado de Deus.
1: Rose dá continuidade.
2: Dando continuidade a o que falou irmã Margaret sobre a vida consagrada, a gente fala um pouquinho qual é a missão da vida consagrada na igreja e como as consagradas vivem a sua vivência em comunidade. Queridos irmãs, acredito que, em primeiro lugar, a vida consagrada é um dom de Deus na igreja por meio do Espírito Santo. Essa forma de vida abraçada por Cristo se torna presente na igreja consagrada como um sinal e testemunho do amor de Deus no meio da humanidade. Cada instituição, ou seja, cada congregação, desempenha, através do seu serviço e doação contínua, atividade de evangelização e promoção humana na igreja, respondendo ao carisma próprio deixado pelos fundadores e às condições dos membros, sem esquecer que, em primeiro lugar, como dizia a irmã Margaret, a vida consagrada é uma presença apaixonada por Cristo, apaixonada pela humanidade, vivendo os votos de castidade, pobreza e obediência, colocando toda a sua vida a dispor dos irmãos. Os votos são um compromisso de amor, de adoração, de desinteresse e de profunda alegria. A nossa congregação das Pequenas Filhas de São José tem como carisma próprio viver a sua missão da igreja na compaixão e pequenez evangélica. O nosso fundador, Padre José Baldo, foi o homem e pastor que encarnou no meio do povo a compaixão. Aquela compaixão que São Mateus fala no seu Evangelho ao capítulo 9. Jesus tinha compaixão dos pobres, dos doentes, dos sofridos. E o nosso fundador nos deixou como tarefa de ser compassionevolas, de ter compaixão de todos os filhos de Deus. Como muitas pessoas consagradas, a nossa missão se realiza a serviço da pastoral paroquial, em colaboração com os padres responsáveis e com os leigos. Sempre dentro da missão da igreja, a nossa missão é na presença de caridade, de consolo, de fraternidade no meio do povo, privilegiando os pobres dos nossos dias, baseando-nos na palavra do próprio Cristo. Todas as vezes que tiverem feito isso a qualquer um destes meus irmãos pequeninos, foi a mim que o fizeste. A missão na igreja significa o envio ou tarefa dada por Jesus para anunciar o Evangelho, amar o próximo e cuidar de quem precisa. Gostaria aqui lembrar tantos religiosos, tantas religiosas que não conseguem mais servir ativamente na evangelização ou na promoção humana por causa de enfermidade, doença vária, mas ela, eles oferecem reza no leito da dor, como Jesus na cruz, e deste jeito se torna Salvadores com Jesus da humanidade, como o sal na comida e o fermento na massa, escondido, mas com grande força transformadora. Além da missão na igreja como evangelização, a vida consagrada tem também a tarefa de viver em comunidade. Esta é muito importante. A vivência na comunidade da vida consagrada é viver em uma família cujos componentes são da mesma congregação, embora exista também comunidade de vida consagrada juntas. A vivência é de uma vida de família unida no nome do Senhor. Crê em Deus como Pai e procura expressar com a vida a comunhão de amor que existe entre as pessoas da Santíssima Trindade. Manifesta ao mundo a alegria de viver os conselhos evangélicos comunitariamente. A comunidade procura sempre luz e força da palavra de Deus, na Eucaristia e na oração, a fim de procurar sempre a união de vontade e de coração, o amor sincero e a serenidade alegre entre nós. Ainda, a vivência em comunidade é partilhar com as demais alegria, sofrimentos, experiências, carregando os fardos umas das outras, aqui assim como fala São João, ao capítulo 15, versículo 12, amai-vos uns aos outros como eu vos amei. E ainda, como fala São Mateus, brilhe vossa luz diante dos homens, para que as vossas boas obras glorifiquem vosso Pai que está no céu. A vivência em comunidade se torna assim uma missão de testemunho no meio da sociedade, testemunho de fraternidade, de união, de compromisso, compartilhando, formando assim uma família, não com laço de sangue, mas com laço de amor que vem de Deus e do Espírito, que sustenta, que nos sustenta com seus dons. Queridos irmãs, tentamos assim comunicar a todos vocês algo sobre a beleza, como a irmã Margaret falou várias vezes, a beleza da consagração religiosa, a beleza do testemunho, a beleza de se apaixonar por Cristo, a beleza de anunciar no meio do povo, de ser esta missão no meio do povo, de evangelizar, de promoção humana, de amar, de cuidar da humanidade. Aqui gostaria mais, só uma palavrinha, agradecer todos vocês, leigos, padres, que está perto da vida religiosa. A vida religiosa é muito bonita, mas temos que agradecer quantos leigos nos sustenta com seu apoio, seu carinho e seu amor. É assim que a gente caminha, se abraçando como irmãs entre nós e comunicando à humanidade toda o amor de Deus. Muito obrigada e até a nossa saudação fraterna.
1: Nós vamos ouvir agora, irmão Canto, Maria, Mãe das Vocações, que hoje, né, e desde já nós queremos parabenizá-las pelo dia de hoje, né, que é o dia das leigas, da vida consagrada religiosa, né, e sabemos que as senhoras vieram de tão longe para estar aqui no sertão da Bahia, né, isso é uma dádiva de Deus, é um chamado de Deus. Então, vamos ouvir a música e depois a gente volta a conversar.

0: seria bom, né, se elas pudessem ficar até o final do programa, né, mas como elas não podem ficar, então, irmã Rose, eu quero agradecer em meu nome e nome de Gel pela presença da senhora, por ter aceito o convite, e que Maria, a mãe das vocações, ajude a senhora hoje e sempre. Então, com a palavra, para a senhora fazer as considerações finais.
1: Muito obrigada, Cida. De verdade, foi um prazer muito grande, porque a gente sabe que ficando aqui, a gente está ficando junto com todo o nosso povo, que amamos muito. O povo não só de Palma cidade, mas também de todo o nosso povo da zona rural. De verdade, nós prometemos a todos de estar muito perto com o coração, de rezar para cada um, de amar a cada um. E através desta programação, queremos dizer de verdade que nós estamos vivendo com alegria, mesmo com paixão, a nossa vocação religiosa. Temos consciência que Deus nos chamou, estamos vivendo com consciência grande que esta é a nossa missão. Estamos felizes. Desejamos também que muitas outras pessoas, jovem, menina, também jovem mais velha, que possa escutar este chamado para poder se entregar totalmente a, em primeiro lugar, a Deus e ao nosso povo. Muito obrigada mais uma vez. É uma saudação a todos e um beijo no coração a todo o nosso povo. Até a próxima vez, se Deus quiser.
0: Com a irmã Margaret agora, né, irmã? Irmã, Deus abençoe, que Nossa Senhora, a mãe das vocações, abençoe a senhora hoje e sempre, viu? Com certeza o povo de Monte Alto se sente feliz por recebê-la aqui na nossa querida Palmas.
2: Muito obrigada pela sua carinhosa audiência e pela sua companhia neste momento. Agradecendo ainda ao Padre Sandro, que sempre está perto de nós, sempre orientando, caminhando conosco. E para todos vocês que nos ama e sentimos o seu amor. É que o bom pastor abençoe a sua vida, a sua família, os seus sonhos e o caminho da sua vocação. Que ele nos conceda coragem para escutar sua voz, generosidade para responder ao seu chamado e alegria para servir com amor. Um abençoado mês vocacional para todos nós. Muitíssimo obrigado.
0: Nós que agradecemos, né? Valeu, acho que o pessoal, quem ouviu, né, deve estar aí radiantes. Tá bom, irmã. As senhoras pudessem ficar, mas não podem ficar o programa todo. Mas quem sabe uma outra vez, né? Não vai faltar a oportunidade. Bom, nós vamos continuar com nossa música.

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1: Evangelho de nosso Senhor Jesus Cristo é escrito por São Lucas. Glória a vós, Senhor. Trechinho que nós vamos ouvir, você que está aí na escuta, pode pegar aí a Bíblia ou o Evangelho, ou até mesmo a liturgia. Se não, pode estar ouvindo, porque vamos escutar o que Jesus fala para nós no dia de hoje.
2: Naqueles dias, Maria partiu para a região montanhosa, dirigindo-se apressadamente a uma cidade da Judéia. Entrou na casa de Zacarias e cumprimentou Isabel. Quando Isabel ouviu a saudação de Maria, a criança pulou no seu ventre e Isabel ficou cheia do Espírito Santo. Com um grande grito, exclamou: "Bendita és tu entre as mulheres e bendito é o fruto do teu ventre. Como posso merecer que a mãe do meu Senhor me venha visitar?" Logo que a tua saudação chegou aos meus ouvidos, a criança pulou de alegria no meu ventre. Bem-aventurada aquela que acreditou, porque será cumprido o que o Senhor lhe prometeu. Então Maria disse: "A minha alma engrandece o Senhor, e o meu espírito se alegra em Deus, meu Salvador, porque olhou para a humildade de sua serva. Doravante, todas as gerações me chamarão bem-aventurada, porque o Todo-Poderoso fez grandes coisas em meu favor. O seu nome é santo e sua misericórdia se estende de geração em geração a todos os que o respeitam. Ele mostrou força do seu braço, dispersou os soberbos de coração, derrubou do trono os poderosos e elevou os humildes, encheu de bens os famintos e despediu os ricos de mãos vazias. Socorreu Israel, seu servo, lembrando-se de sua misericórdia, conforme prometera aos nossos pais, em favor de Abraão e de sua descendência, para sempre." Maria ficou 3 meses com Isabel, depois voltou para casa. Palavra da salvação.
1: Glória a vós, Senhor.

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1: Queridos irmãos e irmãs, vocês que estão na escuta do nosso programa, o Evangelho de hoje, ele é muito claro. Hoje, a Igreja celebra a Ascensão de Nossa Senhora. A Assunção de Nossa Senhora. Ela foi elevada aos céus. E primeiro Nossa Senhora, ela faz essa grande, cumpre a grande missão, a missão de ir até a casa de sua prima Isabel, que era uma mulher já de idade avançada. Deus-lhe concedeu um filho na velhice. E Maria, como mãe, como mulher sempre dedicada, vai à casa de sua prima. Ela não vai simplesmente para fazer uma visita ou para ver Isabel grávida. Maria vai levar, Maria vai fazer com sua prima Isabel o que muitas pessoas fazem. Ela foi ajudar Isabel, porque Isabel, apesar da idade avançada, grávida e era impossibilitada de fazer muitas coisas, e Maria vai até lá para ajudar Isabel. Que exemplo bonito que Maria faz quando ela vai para casa de Isabel. Com certeza, não sabemos assim, a Bíblia não diz quantos quilômetros de onde Maria morava até a casa de Isabel, mas ela não olhou para isso, não. Ela não teve a preocupação de saber qual era a distância de sua casa à casa da sua prima Isabel. Ela foi, mesmo sem saber essa distância, mas ela foi a pé. Ela não se preocupou com o carro para chegar até a casa da sua prima. E isso Maria fez, nos ensinando como nós devemos fazer também hoje. Fazer esse bonito gesto de amor, como ela fez com sua prima Isabel. E quando Maria chega, o menino pulou no ventre de Isabel, mesmo sem, lá dentro ainda, gerando. E Maria chega à casa de Isabel, e assim que chega, com certeza, o menino avisa que Maria estaria chegando. A mãe daquele que veio endireitar os caminhos, e hoje João Batista, e a mãe daquele que veio para mudar muitas coisas, vai também grávida até a casa da sua prima. E lá ela fica 3 meses, depois ela volta. Mas Maria, ao receber aquela notícia, Maria teve medo. Maria ficou sem saber o que fazer. Por quê? Porque ela tinha medo, porque ela é nova, que com certeza ela era nova, e o anjo chega e fala para ela: eis que você vai ficar grávida. E ela responde: como posso ficar grávida se eu não conheço homem algum? E quando o anjo fala que ela vai ficar grávida pela ação do Espírito Santo, ela vai e volta e fala: eis a serva do Senhor, faça-se em mim segundo a tua palavra. Eis a serva do Senhor, faça-se em mim segundo a tua palavra. E quando essa serva chega à casa da sua prima, e a prima responde: como posso merecer que a mãe do meu senhor me venha visitar? Será que Isabel pensava que Maria estava ali por ser a mãe do Salvador, não poderia fazer aquela caminhada para chegar até a casa de Isabel e para estar com Isabel? Não só ali com o papel de mãe também que ela iria ser, não só com aquele parentesco de prima, mas Maria foi sem pensar em nada. Maria foi levar o seu amor para Isabel. E hoje, as Marias de hoje devem fazer o mesmo com as Isabéis. Aquelas pessoas que não podem mais sair de suas casas recebem, ou melhor, deverão receber a visita aqui no nosso, na nossa cidade. Nós temos os ministros extraordinários da Sagrada Comunhão que vão levar ele, Jesus presente na Eucaristia, para aquelas pessoas que não podem ir. Olha o exemplo de Maria, olha o exemplo que Maria deixou. Os ministros da Sagrada Comunhão que fazem essa visita estão seguindo aquilo que Maria fez. Deixa seu tempinho, deixa sua casa, até mesmo deixa seu trabalho e vai à casa de um idoso, de uma idosa, para levar a comunhão. Aquelas que não podem receber

0: é grande e os operários são poucos. Sendo a messe grande, poucos operários, e aí muita coisa ainda vai ficar a desejar. Mas, na medida do possível, nós estamos tendo, sim, pessoas que desempenham sua missão dentro e fora da igreja. Essas pessoas levam a palavra de Deus, essas pessoas levam Jesus Cristo, na pessoa do Padre leva a unção para aquelas pessoas que desejam ser ungidas, e aos poucos vão fazendo como fez Maria, vão seguindo o bonito exemplo de Maria. Por isso Maria foi elevada aos céus, mas ela não bate no peito para dizer eu sou melhor do que Deus. Não, ela foi elevada aos céus, mas de lá também ela intercede o Filho, e o Filho intercede o Pai, e o Pai manda. Louvado seja o nosso Senhor Jesus Cristo.
1: Para sempre seja louvado.

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0: no tempo que disponibilizou para a gente estar reforçando o convite de vocês. E também lembrando a frase que o saudoso Papa João Paulo II falava: família, santuário da vida. E as nossas famílias são um celeiro de vocações. Que o Senhor Deus possa cada vez mais utilizar as nossas famílias para produzir frutos para a sua messe e a sua vinha.
1: Então, como o Sr. Tadeu falou aí, né, família, né, que é o bênção das vocações, então reúna aí sua família, terça-feira, vai lá na Igreja do Divino, que vai, as portas vão estar abertas e com certeza o coração deles também vai estar aberto para receber a quem lá for. Não deixe de participar, participe. Tivemos também ontem, né, o encerramento da Semana Nacional da Família, o Tadeu já fez aqui um apanhado e foi muito bom. Quarta-feira, dia 19, às 19h30, terço com os homens na Igreja do Divino. Quinta-feira, dia 20, às 19 horas, adoração ao Santíssimo Sacramento. E às 19h30, missa vocacional na Igreja de Nossa Senhora. Sexta-feira, dia 21, às 9h30, atendimento paroquial realizado pelo padre na secretaria paroquial. E às 19h30, missa na comunidade Nossa Senhora Aparecida em Catana. Sábado, dia 22, 6h30, ofício de Nossa Senhora na Igreja Nossa Senhora. Às 9 horas, missa na comunidade Menino Deus Nascido em Jurema. Às 15 horas, missa festiva na comunidade Nossa Senhora da Ajuda em Covão. E às 18h30, missa na comunidade Senhor do Bonfim em Espraiado. E nesse mesmo dia, às 19h30, nós temos aí a preparação de pais e padrinhos no salão paroquial. Então não deixe de participar. Tendo esse agora, não vai ter antes da festa mais. Agora, 10 de outubro, a outra data. Mas participe desse, você pode participar. Participe no sábado. Domingo, dia 23, 8 horas, missa na Igreja Nossa Senhora. 10 horas, missa na comunidade Nossa Senhora Aparecida em Barra do Riacho. Às 17 horas, missa festiva na comunidade Imaculado Coração de Maria em Pinga Fogo. E às 19h30, missa na Igreja do Divino. E lembrar que na terça-feira você e toda a sua família são nossos convidados especiais. Venham, participe conosco deste momento, como o senhor Tadeu acabou de dizer, um momento de bênção, um momento de graça, um momento em que nós vamos ouvir, né? Com certeza eles prepararam tudo de bom para as famílias que lá forem ouvir. Se você não for, você vai perder. E se perde, aí não vai entender o que foi falado lá. Participe, participe de corpo e alma. Tem um áudio do padre, né, Gil?
2: Então,
1: E
2: uma
1: também tem.
2: participação também, né? Vamos ouvir aqui o áudio do padre, né? Nosso pároco, Padre Sandro.
3: Saúde e paz a todos os que estão nesse momento nos estúdios da Rádio Visão FM, também os que nos acompanham de suas

0: Cristinho.
1: Boa tarde, Gel e Cidinho. Quero mandar um alô para minha mãe Ana, para toda a minha família, para Dona Arminda e família, para Paizinho e família em Lagoa Seca, para Dona Liquim e família em Pajeú, para minha prima Cida, meu tio Odelírio e minha madrinha Naí em Bom Jardim, Diana Santos.
2: Boa tarde, Cido. Boa tarde a todos os ouvintes do programa Caminhando com a Igreja. Passando aqui para parabenizar todos os irmãos e irmãs consagrados, em especial as irmãs, pequenas filhas de São José, a irmã Rosa, a irmã Margarete, a irmã Ana Maria, a irmã Maísa, também ao irmão Ailton, da Congregação Marista. Desejo a eles fé, muita fé, para que continue evangelizando, que continue nos orientando, nos guiando com tanto amor e dedicação. Aproveitando o espaço, quero parabenizar também o meu sobrinho Maico, que fez aniversário na sexta-feira, no dia 14. E quero aqui mandar um alô para todas as comunidades rurais, em especial para todos os membros lá da comunidade de Altamira, que ontem eu tive o privilégio de encontrar na caminhada que a pastoral familiar promoveu. Kátia, foi muito bom rever você, a todas as pessoas que fazem parte da comunidade, que eu tive o privilégio de encontrar, de abraçar. É muito bom, né, para encontrar as pessoas que a gente conhece, reencontrar. Também mando um alô especial para os povos daqui do Barro Oliveira, Dona Nilva e família, Maria de Nova de Família, para Dona Fidelcina, para Célia, para a minha família, para minha mãe e minhas irmãs lá no bairro Barrinha, para todos os meus compadres e comadres afilhados, para todos os membros da Pastoral da Criança e para todas as crianças da Pastoral da Criança e para todas as crianças da catequese. Muito obrigado, Jária, daqui do Barro Oliveira.
3: Tá, todos caminhando com a igreja. Quem fala aqui é Antônio de Bacolândia. Eu sabia que você rodasse uma música para mim. Meu barco ofereço para Marinha Santo Dumont, para Dona Paixão, Dona Floresbela aqui no Bacorante, para todos do Caminhando com a Igreja e para me curtir. Manda um alô para mim, sou ouvindo todos domingos o programa Caminhando com a Igreja.
4: Muitíssimo obrigado, povo de Deus. Hoje é bom falar com vocês, é bom estar com vocês, é bom ouvir vocês. É isso aí mesmo. Sou Tadeu. Eu gostaria de mandar um alô para essas pessoas que estão na escuta do nosso programa.
5: Reforçando, mandando um caloroso alô para todos os rádio ouvintes que estão nos acompanhando pela Rádio Visão FM. Agradecer a Deus por mais uma vez estar aqui.

Duda Covão, comunidade Nossa Senhora Aparecida Curralinho, comunidade Nossa Senhora das Candeias Curral Novo, comunidade Senhor do Bonfim Espraiado, comunidade Nossa Senhora das Graças Estreito, comunidade Menino Deus Nascido Jurema, comunidade Santa Luzia Lagoa do Canudo, comunidade São Pedro Lagoa Funda, comunidade Nossa Senhora da Abadia Leão, comunidade São José Nova Esperança, comunidade Nossa Senhora Aparecida Mandacaru, comunidade Nossa Senhora Aparecida Mari, comunidade Nossa Senhora Aparecida Pajeú, comunidade Santa Terezinha Paracatu, aqui na pessoa da mãe de Eufrasana Dalvina, vai para todos da comunidade de Paracatu. Comunidade São Sebastião, Pé da Serra, daqui a pouco eu estarei chegando aí, viu pessoal? Comunidade Santo Antônio, Peri-Peri, comunidade Imaculado Coração de Maria, Pinga Fogo, comunidade Nossa Senhora das Graças, Poço do Saco, comunidade São Cosme e São Damião, Rancho das Mães, comunidade Santo Expedito, em Sítio Cangirana, comunidade Nossa Senhora de Fátima, Três Irmãos, comunidade Nossa Senhora da Conceição, Vargem Alta, comunidade São Jorge, Vargem Comprida, comunidade São José, Tabua, comunidade Nossa Senhora Aparecida, Lagoa Seca. É comunidade povo demais. Então, já nós vamos aí agora aos aniversariantes, né? Que até terminei esse culto do nosso programa, que a hora já está sendo avançada. Os aniversariantes. Eu vou. Foi Maria.

Então, vai os parabéns aí para nossos aniversariantes dizimistas que estão aniversariando hoje durante a semana. É, Noélia Teixeira dos Santos, Paula Michele Oliveira Castro, Vanderlei Silva Teixeira, Joselane Correia Souza Neves, Tânia Santos Silva, Edilene Angélica Trindade, Rodrigo Moreira Pego Soares, Adriana Silva Santos, Rui Neto Porto Araújo. E você que também está fazendo aniversário de casamento, você que fez aniversário agora tão próximo, né? Dona Dinha, que fez na sexta-feira próximo. É, o nosso abraço e parabéns. Que Deus abençoe todos vocês, que continue colhendo mais e mais flores no jardim da vida.

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1: Foi esse canto, foi para vocês, né, que minha alma dá glória ao Senhor. E aí nós vamos mandar, né, jamais uns alôs, mandar um alô aqui para todos os pasconeiros, pasconeiras, Virgínia, lá na Wanda, lá na Rua Voluntários da Pátria, o meu amigo Bolinha, que disse que ouviu o programa, viu, Bola? Vai para você, Eliane, Guilhermina, Eliette, todos vocês da Rua Voluntários da Pátria, o nosso abraço. Vai também para o maior homem da Pascom, o nosso amigo Tino Som e família. Vai para todos mesmo, Maíra lá na Rua do Alto, a nossa vice-coordenadora, o nosso coordenador Dé, que não está na escuta do programa, mas com certeza vai depois ouvir. Vai para todos os pasconeiros e pasconeiras, você que está chegando, você que já chegou na Pascom, o nosso abraço, o nosso carinho. Quero mandar aqui também um alô para a família do nosso amigo Hernando. Ele me disse, se você não pudesse vir, pudesse chamar ele, que ele viria. Pronto. Aí eu falei, ó, Hernando, se precisar eu chamo, sim, eu aciono. Mas o programa não fica sem apresentar. Então, um abraço.
2: É bom, né, Hernando, ter essas pessoas que estão, que oferecem, né, que estão sempre aí na
1: exatamente,
2: às disposição,
1: né, que fica atento para estar suprindo, né, o outro que não
2: exatamente
1: pode comparecer.
2: Verdade.
1: Mas é muito bom estar com vocês, mandar para a Cida na Rua do Rosário. Enfim, gente, todos vocês na escuta do nosso programa, sintam abraçados e abraçadas. Por que não Eva, né? Eva lá no bairro Bonfim, Dega também no bairro Bonfim. Enfim, gente, todos e todas. E dizer que esperamos aqui a pastoral familiar se manifestar, mas não manifestou ainda não. Mas falar um pouquinho da Semana Nacional da Família, que começou no domingo com o Dia dos Pais e estendeu até o dia de ontem. Ontem nós tivemos um encerramento, saindo das ruínas, com um momento orante, fazendo as paradas e chegando na igreja de Nossa Senhora, recebemos a bênção, né, de Deus, conduzida pelo Padre Sandro. Então um abraço também a Padre Sandro, que tem sempre esse cuidado de estar com o povo de Deus, né? Ele não pode estar totalmente em todos os momentos, mas o momento que ele pode, ele vai com amor, ele vai com carinho e com dedicação. Então, parabenizar a pastoral familiar por estes momentos que elas proporcionam e dizer que foi realmente um momento, fazendo aqui minhas as palavras de seu Tadeu no começo, ele colocou muito bem colocado, foi um momento de muita graça, um momento de muita bênção realmente. Celebramos durante a semana com a participação das pastorais e movimentos. Também, por que não parabenizar as pastorais e movimentos da nossa paróquia, que de uma forma ou de outra fazem os momentos acontecer. Também quero mandar aqui um alô para a secretária Cília, que volta a trabalhar amanhã. Para sua mãe, Dona Cília, Joana Neta, Dona Zezé, Dona Maria, lá na Praça da Saudade. E todos, gente, vocês que estão aí na escuta do nosso programa, sem distinção de ninguém, o nosso abraço. Vocês estão aqui em nossos corações. Uma música aí, né, Gil? Vamos oferecer para esse povo bom que está escutando.
2: Bora lá então, no altar, vocação, o vinho e o pão.

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1: São 12 horas e 56 minutos, estamos chegando ao final do nosso programa. Passa tão rápido. E aí, muito eu gostaria rápido. De mandar um alô para Dona Dina, Dede de Sandó, seus netos, suas filhas, seus genros, aí na rua Alameda de Juazeiro, tá na escuta do nosso programa também. E, como eu disse, está chegando ao fim, nós vamos, neste momento, quero aqui agradecer, né, a presença do senhor Tadeu no programa de hoje. E ele vai falar agora mais um pouquinho, fazendo as suas considerações finais.
2: Mais uma vez, agradecer ao saudoso José Aparecido, popularmente conhecido como Cidinho, né? Porque muitos podem até não conhecer ele pelo nome, né? Também a Geo Costa também, por este momento. E mais uma vez gostaria de reforçar o convite a todos os irmãos e irmãs em Cristo do Nosso Senhor para participar conosco. Grupo de oração Manuel, Boa Viva Famílias. Agora no dia 18, terça-feira. Vocês são os nossos convidados especiais. Desde já, mais uma vez agradeço pela oportunidade. E logo mais vou estar enviando, aí anunciando mais na rádio com o pregador, fazendo a vinheta, convidando, no caso, Leandro Brito, do RCC de Guanambi. Desde já, obrigado. Gratidão a todos e a todas. Uma abençoada semana para todos e todas.
1: Eu me agradecer, né, mais uma vez o nosso amigo Gel, né, que tem a boa vontade de vir para manusear tantos botões. Sobe botão, desce botão. Ele vem com muito prazer. Gel, muito obrigado. Que Maria te abençoe hoje e sempre.
3: Amém. Padrinho, eu que agradeço mais uma vez, como eu falei no início do programa, né? Que a hora passa rápido. Eu que agradeço o senhor pelo convite mais uma vez de poder participar aqui do programa Caminhando com a Igreja, né? Agradecer também a participação do nosso amigo Tadeu, das irmãs também aí, que fez aí uma belíssima explanação também sobre o tema de hoje. E agradecer também aos nossos ouvintes que estiveram desde 11 horas, né, até agora com o rádio ligado, mesmo aqueles que não puderam participar, mas estavam ali com o rádio ligado, acompanhando, ouvindo, tanto aqui da sede como da zona rural, aqueles que nos acompanham também de longe aí pela internet. Então a gente só tem a agradecer e eu desejo aí uma boa semana, uma semana abençoada para todos nós. Muito obrigado, viu, padrinho?
1: Obrigado, eu. Então vai aí também os meus agradecimentos a todos vocês que estiveram conosco. E até uma próxima vinda. Eu acredito que é início de setembro, né? Que final desse mês já vai começar as festas da padroeira. Eu acredito que ainda é antes da festa que eu voltarei aqui para estar falando novamente com vocês, tá? O coordenador com a vice fazem a programação. Gilmar Santana envia para o padre para aprovar os temas e aí vai dividindo para os apresentadores. E nós vamos encerrar o nosso programa de hoje rezando aquela oração que o Senhor nos ensinou.
4: Pai nosso que estás nos céus, santificado seja o vosso nome, venha a nós o vosso reino, seja feita a vossa vontade, assim na terra como no céu. O pão nosso de cada dia nos dai hoje, perdoai as nossas ofensas, assim como nós perdoamos a quem nos tem ofendido, e não nos deixeis cair em tentação, mas livrai-nos do mal. Amém.
1: Que fique todos com Deus e até uma próxima oportunidade. Que Deus abençoe, que todos tenham um bom domingo e uma semana de muita paz na companhia do Cristo ressuscitado.
3: Muito bem, para encerrar o programa, a gente deixa aí a música O Barco da Vida, pedido da ouvinte, né, da nossa amiga,
1: Antônia.
3: E fica aí para todos os demais ouvintes.
1: Mal,
3: ah, sim, teve também a nossa amiga Marinalva também que participou.
5: Bom dia, aqui é Marinalva Santos. Manda um alô para minha mãe, Ana Lúcia, na Fazenda Sítio do Meio. Osmando, que é meu pai. Para minha tia Maria, na Fazenda Barra. Para Lene, para Anivalda. E para todos que estiver ouvindo. Tenham um bom dia, Deus abençoa.
3: Muito
1: pronto,
3: bem,
1: nossa amiga Marinalva. Eles ouviram.

0: 6.
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0: 1:32.
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0: 2:02.
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0: 2:31.
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0: né? Já desabou.
1: Já acabou, já desabou.
0: Vicente Neri já
1: bombou.
0: Desatolou.
1: Desatolou.

0: E a hora certa, 4:01. 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

Porque este Deus é o nosso Deus para todo sempre, e ele será nosso guia até a morte. Boa tarde, queridos, na doce paz de Cristo Jesus. Nós louvamos e bendizemos esse Deus, o nosso Deus, que nos guiou durante toda esta semana e que nos guiará todos os dias da nossa vida. A Bíblia diz, o Salmo 148, versículo 14, ele será nosso guia até a morte. Aleluias, louvado seja Deus, porque ele está nos dando a oportunidade de vermos mais uma semana, né, começando, e nós a consagramos ao Senhor e pedimos a ele que esteja abençoando você e a sua casa, a sua família, abençoe você no seu trabalho, no seu dia a dia e na sua casa, que seja uma semana, né, muitíssimo abençoada. Se você vier chorar, porque há tempo também para o choro, né? Nós não só sorrimos, nós não só nos alegramos, e nós choramos essa semana com algumas pessoas, porque a Bíblia nos ensina assim: nos alegrar com os que se alegram e chorar com os que choram. Mas a nossa oração é que você não venha chorar, que você venha apenas sorrir e que você tenha uma semana muitíssimo abençoada. Você está ouvindo o seu, nosso programa Encontro com Cristo, da primeira igreja batista aqui na nossa cidade de Palmas de Monte Alto, a cidade do vento, né? Esses dias ventou, eu falando para Ágabo, disse: Ágabo, o vento, ele, minha mãe, como é que estão as coisas por aí? Como eu falei, o vento chega, tá assoviando. Mas é o vento de Deus que melhora o calor. E é Deus, é esse Deus, né, que nós amamos e adoramos, que é invisível, mas é real. Então fique ligadinho no nosso programa, Deus tem coisas maravilhosas para falar.

0: voz inconfundível, né, do nosso querido Lázaro, parece um sonho. O privilégio que nós tivemos de ouvi-lo. E hoje ele tá cantando e louvando lá no céu. Eita, a tua palavra poderosa me tocou. É verdade, querido. Quando a poderosa... A palavra de Deus, ela é como espada afiada, ela penetra no, né, no coração e vai até a medula. Quando nós a ouvimos com o coração quebrantado, com o coração disposto a ser moldado, é assim que a palavra faz no nosso coração. Bem, queremos dar um alô todo especial. Muito obrigada pelo carinho da audiência. Marinalva Santos. E ela está pedindo que a gente possa transmitir um abraço, um alô especial para sua mãe, né, e o seu pai Osmando. Sítio do Meio. Um abraço a todos vocês do Sítio
1: Fazenda.
0: Do Meio.
1: Fazenda.
0: Ou Fazenda, é isso mesmo. Isso. Fazenda, Sítio do Meio. E muito obrigada pelo carinho da audiência. Obrigada, Marinalva. Que Deus abençoe a sua vida, tá? E da sua família. E também na Fazenda Barra, não é isso? Lene e Nivaldo, seus tios. Lene e Nivaldo, se vocês estiverem aí na escuta do nosso programa, recebam também o nosso abraço da sua querida sobrinha Marinalva. Todos vocês de várias comunidades que estão aqui ouvindo o nosso programa. E lembrando que o nosso WhatsApp aqui da rádio é 999-3971-3971. E nós sabemos que há muitas pessoas, inclusive aqui na nossa cidade, em diversos bairros, que estão na escuta do nosso programa. Deus abençoe vocês. Vou abrir agora para o irmão Isaí transmitir aquele alô de sempre, né?
2: A família hoje está maior, né? A família do programa com Cristo, né? Hoje com a participação da irmã Angela. E que bela participação, né? E queria assim dar o meu boa tarde a todos os ouvintes do programa Encontro com Cristo, né, que chega até você através da Arizona FM 87.9, essa rádio que tem um sujeito, como disse o pastor, a rádio mais tocada da cidade. Né? E assim, eu queria mandar uns alunos especiais. Não posso esquecer de mandar um alô especial lá para uma das nossas ouvintes assíduos. Não tem que escolher um nome para. Um abraço também para minha amiga, nossa amiga Domingas, a nossa amiga lá, dona Dina, né? Está sempre ligada, Nena, sempre ligada no programa Encontro com Cristo. Gel, meu amigo Gel, não posso esquecer de dar o alô. Toda vez ele me cobra esse alô, então, alô especial para Gel, né? Um alô especial para todos os nossos irmãos da Primeira Igreja Batista, dos outros irmãos, né, das outras denominações. Aquele abraço mais que especial no coração de cada um de vocês. É claro, você que está ligadinho aí no programa, nos bairros da nossa cidade, nos diversos bairros.

nosso programa. É, irmão Marceline, irmã Adriana, grande abraço, queridos. E é uma conexão assim maravilhosa, né? É quem está em casa e com a rádio, com nós que estamos aqui, né? Interessante. É muito bom, porque olha só, no meio de tanta tecnologia, mas a rádio alcança, né, lugares, né, bem longe de nós. Isso é uma conexão maravilhosa, e esse privilégio que nós temos de estarmos aqui, né, para ministrarmos a palavra de Deus. Na verdade, nós gastaríamos de estera todos os dias, se assim fosse possível, né? Mas louvamos a Deus pelo que estamos aqui os domingos, todos os domingos, para começarmos a semana assim, fortalecidos pelo Senhor, tá bom? Então vamos lá de músicas, e daqui a pouquinho eu quero dar algumas dicas. Como nós podemos ter, né, algumas pequenas regras na nossa casa, né, entre pais, marido e mulher, filhos, que podem melhorar o nosso dia a dia, tá bom? Daqui a pouquinho eu volto dando essas dicas.

Hosana, glória a Deus nas maiores alturas. Aí você ouviu o Hillsong em português. Hosana. Ei, que delícia. Eu amo estar na presença de Deus, encher minha mente e meu coração de louvores. Eu sei que você está aí ligado também no nosso programa. Você tem esse mesmo sentimento. Bem, queridos, bem sabemos nós que o ser humano, ele não gosta de regras. Ele não gosta porque nós somos tendenciosos a sermos desobedientes. Desde o início, né? Mas vamos falar aqui rapidinho sobre algumas regras. Regras de uma casa não precisam existir apenas para dizer o que não pode, né? Crianças, adolescentes, principalmente, eles dizem assim: ah, minha mãe, eu não gosto de regras. Eu quero viver, mas as regras são importantes. Desde o início, olha, quando Deus deu a Moisés os 10 mandamentos, na verdade eram regras, o que o povo, né, poderia fazer ou não.

0: Com relação a Deus, poeta, você pode ir lá em Êxodo, ler. Ter muito cuidado com as nossas palavras, né? Porque em casa nós somos realmente quem somos. E às vezes nós alteramos a voz com o esposo. Obrigada. Então não fazemos isso, mas é importante, né? Outra coisa, ouvir a atenção quando ela fala, e às vezes nós somos bons ouvintes fora de casa, e em casa nós não somos, né? Então, na verdade, Moisés.
1: E as mulheres que têm que ficar de frente para falar com ela, que é característica da mulher, você sabe.
0: Pois é. É uma conversa.

0: nós precisamos ensinar aí as nossas crianças. E essa dica vai também para marido e mulher, viu? Aqueles bagunceiros.
1: Da cama.
0: É, tô...

em saber perdoar. Às vezes nós erramos e temos dificuldade em pedir desculpas, né? É uma regra maravilhosa, viu, queridos? Para vivermos bem em família, em marido e mulher principalmente. Até pai e mãe com os filhos, não é verdade? Quando a gente erra, porque às vezes a gente erra, a gente precisa pedir desculpas. É, mais uma coisinha onde que aqui é ajudar.

0: popular.
1: Também Elder sempre faz isso, ele fala, meu amor, porque já dá tanto trabalho fazer comida, ele lava os pratos, eu fico maravilhada. Toda mulher. Então, essa cooperação é muito importante. Hoje nós estamos, graças a Deus, uma geração de pais que ajudam, né, a cuidar dos filhos. Muitos, e você que está nos ouvindo, se você faz isso, parabéns. Se você não faz, aprenda. A cooperação na família é algo maravilhoso, ok? Eu não sei
0: E
1: se. Sim,
0: é
1: falando.
0: bom assim, e é bom para os homens, porque primeiro em casa geralmente já começa a arrumar a casa desde a sexta-feira, né? E tem que fazer a faxina toda e graças a Deus, porque fazer faxina, Deus me livre, né? Então começa todo aquele ritual de fazer a faxina, tá aqui. Então tem que cooperar.
2: Trabalhar, mulher, até no sentido de cooperar. E até para não explorar uma pessoa sozinha, quer dizer, uma pessoa só não aguenta levar o trabalho de uma casa, né?
0: E hoje a
2: Não
0: mulher
2: precisa.
0: trabalha.
2: Uma pessoa só levar todo o trabalho de casa, lavar, passar, não sei o que, cozinhar. É muito
0: Muito
2: trabalho, né, para
0: trabalho.
2: uma pessoa sozinha. Então.
1: Isso é verdade. Lembrando que as nossas mães, claro que elas não trabalhavam fora a moda hoje, mas pegar. É
0: É
1: isso
0: tudo na
1: aí.
0: mão, por quatro.
1: Ajuda a manter a casa em ordem, o casamento e dando regras, né? Voltando às dicas. As nossas crianças precisam aprender isso, ok? Olha só, eu não sei se você aniversariou essa semana, se você aniversariou que está nos ouvindo, muito parabéns para você, tá certo? Que Deus acrescente, lhes acrescente anos de muitos anos com vida, com saúde e com paz, ok? Bem, queridos, tem alguns textos na Bíblia que falam sobre genealogias. O que isso quer falar? O que quer dizer? São descendentes, né? E se você for fazer aí na sua casa uma genealogia, colocar descendência, vem. É lindo. Eu lembro, eu amo falar sobre genealogia porque de dois. Um homem e uma mulher, né? Quando eles se casam. Aí depois vem os filhos, vem os netos, vem os bisnetos, e aí os filhos casam, vem as noras, vem os genros. Isso é lindo, é de Deus, né? Então, Gênesis 5 fala sobre a genealogia de Sete, né? Esse é o livro das gerações de Adão, Sete, um dos filhos de Adão. No dia em que Deus.

mulher de sua idade e tal. Que é centenário, mas seja os anos que a gente possa viver, a gente deve viver, andar com Deus. E nós, olha o que diz Gênesis capítulo 5, é muito lindo, né, esse capítulo, porque fala da genealogia de Adão e quantos anos eles viveram. Isso é fantástico, né? 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Isso é maravilhoso, sabe? Porque eu estava vindo hoje visitando a casa essa semana de uns amigos, e hoje esses pais

0: prefeito aqui na cidade.
1: Olha, Neto da farmácia.
0: Neto da farmácia, né? Olha só. Primeiro, Manuel Rubens, mas eu achei tão fantástico, sabe, querido? Porque hoje a gente guarda as fotografias no celular e antigamente tinha os álbuns. Como é gostoso mostrar os álbuns. Eu lembro que quando nós mostramos o álbum do nosso casamento, a Agabu chorou e disse: minha

Y no. Meu Deus, a Bíblia diz que ele foi trasladado, que isso quer dizer que Deus o levou para o céu sem ele experimentar a morte. Matusalém viveu 187 anos e gerou a Lameque. Viveu Matusalém, depois que gerou a Lameque, 782 anos e gerou filhos e filhas. Eita Deus, que coisa linda! Todos os dias de Matusalém foram 969 anos e morreu. Lameque viveu 182 anos e gerou um filho. E a quem chamou Noé.

gerou filhos e filhas. Todos os dias de Lameque foram 777 anos e morreu. E era Noé da idade de 500 anos. E gerou Noé a Sem, Cão e Jafé. Meu Deus, eu sou apaixonada em ler as genealogias. E se você fosse fazer aí a sua genealogia, hein? Quantos anos seus pais, seus avós viveram? Quantos anos seus pais, alguns que já não os têm mais, né? E quantos anos você tem? Meu Deus, isso é maravilhoso. Mas vamos falar sobre Enoque. Enoque.

0: Tantas coisas hoje que hoje. Natural é de Deus. Felizes são aqueles que envelhecem. Deus vai nos dar a alegria de ter netos. Eu quero ser um vovô normal, com as minhas rugas, tá? Ficar com o cabelo bem branquinho. Alguns já decidiram que vão ficar, ok? Mas pode ter o que for. Ninguém vai chegar a viver igual Matusalém, 700, e Enoque, né?
1: 969
0: anos. Ninguém, na verdade, então. Mas esse texto, né, que nós lemos, fala da descendência de Adão, numa época em que viver mais de 500 anos era normal. Eita, coisa maravilhosa. Mas o que fazer? Nestes anos que vivemos, você tem 50, tem 60, tem 40, tem 20, tem 80, tem 90. Você já pensou o que você vai fazer, o que você tem feito nesses anos que Deus tem lhe dado? Viver com qual propósito? Você já descobriu qual o propósito? Ou quais os propósitos que Deus tem na sua vida? Para você, na lista dos descendentes de Adão, Enoque é a pessoa que viveu menos tempo, né? 365 anos, né? Na lista de Adão. Para nós,

Enoque, ele andou com Deus. Olha que coisa fantástica. Enoque andou com Deus. Fica evidente que eu...

0: vazia e sem sentido, por termos nos dedicado a coisas que terminarão conosco. Ao final da vida, a única coisa que importa é se vivemos ou não com Deus, nos poucos ou muitos anos que recebemos dele. Quando a carta de Filipenses foi escrita, Paulo e Timóteo afirmaram: a nossa cidadania, porém, está nos céus, de onde esperamos ansiosamente o Salvador, o Senhor Jesus Cristo. No céu seremos eternos, lá viveremos muito mais do que 500 anos com Deus. Como podemos fazer isso? No Evangelho de João 14,6, Jesus nos diz: olha, são vários eu sou de Jesus, e todos são lindíssimos, mas nessa tarde Jesus está dizendo: eu sou a verdade e eu sou a vida. Ninguém vem ao Pai a não ser por mim, a não ser por Ele. Ao crer em Cristo e andar com Ele na sua verdade, andamos com Deus. E assim como Enoque, mesmo vivendo poucos anos aqui neste mundo, estaremos para sempre com Ele. Tudo neste mundo passa, não nos esqueçamos. Mas andar com Deus ecoa para dentro da eternidade. Aleluias. Queridos, então é isso. Aplicação para a nossa vida. Quantos anos nós não sabemos que iremos viver? E pensa aí, olha só. Eu sei que hoje nós vivemos, as pessoas, né, a mídia, tudo hoje quer promover ou promove coisas. Lembrando de que algumas pessoas, elas fizeram tudo para mudar fisicamente. Por exemplo, Michael Jackson, ele tinha problemas com a sua cor e ele fez um tratamento que tirou a sua vida e veio a destruí-lo, na verdade, porque ele contraiu uma doença, porque ele fez um tratamento para ele ficar branco. Isso não existe. Eu falo sempre para as crianças: Deus nos fez da forma que Ele queria que nós fôssemos. Se nós fôssemos iguais, atrai, não é verdade? Então, o que importa, não importa a cor da nossa pele, o que nós temos, o que não temos, né? Se moramos hoje em um palácio, numa casa simples, o que importa é que entendamos que Deus nos fez com propósitos. E o propósito de Deus é que nós venhamos andar com Ele. E andar com Deus é andar em obediência, né? Nós vivemos em um mundo onde há aquela preocupação exacerbada com o ser, com a imagem. A figura humana hoje não se descreve por muitos pelo que a pessoa é, mas pelo ser, pela sua imagem física. Mas, queridos, isso não é a visão de Deus. Deus, Ele se preocupa muito mais. É claro que se eu tenho condições de procurar profissionais nessa área da estética, não sou contra, absolutamente. Não tenho dinheiro para isso, mas se a pessoa tem e pode ir procurar um profissional, e nós já temos aqui na nossa cidade, né, profissionais que podem ajudar você a melhorar. Existem profissionais, eu estava vendo aquele Vini, o jogador, e alguém falando que ele fez, tem uma palavrinha que eu esqueci, mas houve uma mudança facial, ele ficou mais bonito. Tudo bem, mas o ser humano precisa se preocupar mais com a vida eterna, andar com Deus. Olha, volto para o texto, muitas pessoas viveram, né, como Matusalém, mais de 900 anos, mas de toda a genealogia de Adão, a Bíblia diz apenas que Enoque andou com Deus. Então, queridos, que um dia, quando alguém lembrar, quando nós não estivermos mais aqui, é a preocupação que eu tenho, é que alguém lembre que eu andei com Deus. Para nós, todos os dias eu louvo a Deus, que a maior herança que nós vamos deixar para o nosso filho não temos gado, não temos um carro do ano. Não temos coisas extraordinárias, mas a maior herança que nós vamos deixar é Deus, é Jesus Cristo. É o sentido da vida, o propósito da vida, que é amar a Deus e a vida eterna. Então, que Deus abençoe a sua vida. Pense nessa tarde, né? Na sua vida, no os propósitos que Deus tem para a sua vida. E o propósito de Deus é a salvação. Ele diz, Jesus nos diz, eu sou, ele é o caminho, ele é a verdade, ele é a vida. Jesus tem vida. Não pensar que o exterior vai nos fazer felizes e que isso vai se contar para que alguém lembre de nós como genealogia. Não. O que as pessoas vão lembrar de nós é quem realmente nós somos. Então, que o Espírito Santo de Deus possa ter falado ao seu coração e que, assim como Noé, você deve... A nossa oração é que você também tenha esse desejo e que você...
1: Faço o convite para hoje, né, para a igreja.
0: Assim, lembrando que hoje nós temos culto na nossa igreja, na primeira igreja batista em nossa cidade, Palmas de Monte Alto, às 19 horas, daqui a pouquinho, tá bom? Saia da sua casa, é muito bom. No Instagram, PIB Palmas Oficial, tá bom? Nós temos vários amigos de outras cidades que estão sempre conosco cultuando a Deus. Mas se você está aqui, você pode ir, você deve celebrar a vida e estar conosco na nossa igreja, tá bom? Às 19 horas.
1: Pronto, você ouviu aí uma excelente palavra sobre... genealogia, andar com Deus, que maravilha, né? Maravilha mesmo, certo? A nossa oração é que você tenha sido abençoado com esta palavra, com esta reflexão, para você pensar em andar com Deus, né? Não importa se você teve 969 como Matusalém, como Enoque, 365, como Abraão. Abraão foi 175 anos, olha. Moisés, 120. Olha, Moisés, quem sabe você vai chegar a 120? É, hein, Moisés? Você quer chegar a 120, Moisés?
2: A Bíblia foi que é 70, 80, depois o resto é canseira.
1: Moisés chegou a 120 anos, né? 120. Que maravilha, né?
0: Foi pouco pra época.
1: É, pra época foi, mas é porque Moisés já tá mais novo.
2: 80 assina promissória. Deus faz promissória com 80, já assina.
1: Moisés, olha a Deus encerrando o nosso programa de hoje. E aí vamos ouvir mais uma música e finalizar assim o programa. Até o próximo domingo, em nome de Jesus. E que Deus abençoe essa reflexão no seu coração.
2: Querido Deus, nós nessa tarde, Deus, nós queremos já de início te agradecer, Pai, pelo cuidado. Te agradecer porque até aqui o Senhor tem nos ajudado.
0: Amém.
2: Te agradecer pela oportunidade de nós estarmos aqui neste momento, no domingo.
0: Amém.
2: Fazendo o trabalho do Senhor.
0: Amém.
2: E que vidas sejam abençoadas.
0: Amém, Jesus.
2: Através da tua palavra. E continue nos usando. Usando o pastor El, da minha vida, a vida da irmã Ângela. Para que a tua palavra chegue aos corações de cada um desses que nos ouve. Que essa palavra ela faça assim, diferente na vida das pessoas, assim como tem feito nas nossas vidas.
0: Amém.
2: E que o Senhor dê para cada um de nós.

Nadal, nosso programa aqui ouvindo Gisele Nascimento cantando Janelas da Alma. Deus abençoe a sua vida, Deus abençoe a sua alma e até o próximo domingo.

0: 5:13.
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0: 5h59.
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6:31. 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

0: 6:56.
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0: certo, Zé.
1: Obrigado, gente, obrigado, mais pessoal, uma vez. Irmão.
0: Muito, muito, muito, muito obrigado. Que Deus abençoe muito sua vida, seu projeto, obrigado, sua carreira, sua história.
2: Muito feliz, viu? Muito feliz.
0: Que isso.
2: Obrigado, de coração, obrigado por tudo.

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3: 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E a hora certa, 8:30.

0: preto, né?
1: Ludmilla!
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